0: sem receber. Se não receber esse mês, até sexta-feira, vai ficar 90 dias, 3 meses atrasados. E às vezes essa história que o pessoal fala de até 30 dias pode, até 60 dias pode. Aí eu me pergunto, juros no banco espera 60 dias? Juros de cartão de crédito, juros de supermercado, lista que tem que fazer, pagamento de luz, telefone, gás. Será que essas contas esperam também 60 dias? Porque no contrato está escrito 60 dias. A gente já sinalou, já comentou aqui diversas vezes aonde poderiam realizar determinados cortes para que não tenha tantos gastos aí na prefeitura. Sempre a gente bate muito na tecla na questão das consultorias, das assessorias, dos veículos sem condutor, do combustível. Mas as pessoas não querem escutar. Preferem dar prioridade para outros investimentos e estão deixando coisas importantes de lado. Falei aqui sobre o transporte para aquelas estudantes que estudam em escola técnica, em escola, como foi comentado, a Álvares Maciel, Eurípides Barçanufo, ou a própria escola técnica, o IFMG. São pessoas que decidiram dar continuidade aos estudos, decidiram realizar o sonho de ter um diploma e melhorar a qualidade de vida, melhorar a renda. E quando você não fornece ou suspende esse transporte, por mais que ele não seja obrigatório, como a gente sabe, de acordo com a lei federal que tem que atender a educação básica, por mais que não seja obrigatório, é a suspensão ou rompimento de um sonho dessas pessoas que querem se qualificar, que querem receber melhor, que vão fomentar a renda do município. Então, acho que a administração pública peca demais em não escutar. Ela peca demais em não escutar. Qualquer decisão, qualquer investimento na administração pública, ela deveria ser feita escutando a comunidade. Falei recentemente, aí, o vereador Cruzul falou também, sobre a importância da realização de pesquisas. Mas quando a gente fala isso no âmbito político, todo mundo fica pensando, vou fazer pesquisa agora para quê? Está muito cedo, está antes da eleição, eleição só 2028. Quem está falando em pesquisa para olhar a intenção de voto? A gente precisa medir o grau de satisfação da população. Ela está satisfeita com o transporte? Está satisfeita com as estradas? Está satisfeita com a infraestrutura, com a educação, com a saúde, com a limpeza urbana? A gente tem que consultar. E aí sim, já que os gastos, se a arrecadação caiu, a gente consegue fazer um investimento mais assertivo. A gente não vai estar investindo em cima de achismo. Né? Então, acho muito importante que essas pautas, essas sugestões sejam encaminhadas aí e que em breve a gente traga boas notícias aí para o povo de Ouro Preto. Para finalizar, hoje infelizmente eu não pude estar presente lá na audiência pública em relação à BR-356, esse caso que vem atormentando a vida de muitos moradores, empreendedores que já moram há 20, 30, 40 anos no local e que infelizmente receberam notificações recentemente falando de demolições. Então, hoje, o vereador Alex Brito está representando, né, a comissão composta por mim, por ele, pelo vereador Carlinhos, vereador Matheus e vereador Luiz e vereadora Lília. A Lília entrou no lugar do vereador Luiz Gonzaga. Então, a vereadora Lília, o vereador Alex está nos representando muito bem hoje lá na audiência pública, na Assembleia Legislativa e principalmente cobrando coisas que a gente fala aqui na casa. A ausência de um projeto, a ausência de apresentação de um projeto para os moradores. Será que é necessário realizar essas demolições nesse momento? Essa duplicação vai ser feita naquele trecho de imediato? Será que não é possível saltar aquele trecho e duplicar antes e um pouco depois, já que aquela área já foi declarada expansão urbana? Então, existem várias perguntas, vários questionamentos, e a empresa que assumiu a rodovia, ela precisa vir até a casa, e o vereador Vantuí já está se incumbindo de marcar essa reunião, que ela venha até a casa conversar com a comissão para que possa apresentar para a gente o projeto, juntamente com a comissão dos moradores, e que a gente ache uma solução que cause o menor prejuízo possível para a população. É isso que tem que ser feito. Então, continuamos acompanhando. Hoje a gente não pôde participar da audiência, mas estamos acompanhando de perto todos os encaminhamentos, conversando com os moradores e sigamos à disposição para que a gente consiga resolver essa situação o mais rápido possível. Obrigado, pessoal.
1: Boa noite a todos. Eu perdi a minha fala de orador, mas gostaria de destacar aqui, gente, uma importante fala. Tenho aqui o Guedes, que é o usuário da Pássaro Verde, está sempre fazendo o seu trajeto na Pássaro Verde e tem tido transtornos enormes com relação à empresa Pássaro Verde. E não só é ele, a gente tem tido várias denúncias, várias reclamações com relação à falta de comprometimento com o horário, à falta de comprometimento com a qualidade dos serviços prestados. Ônibus com má qualidade, má segurança em atendimento às nossas comunidades. Então fica aqui o meu anseio de que a Pássaro Verde volte a ser aquela empresa que realmente tem comprometimento e trabalhos e um serviço de qualidade com segurança para toda a nossa população. Obrigado a todos e uma boa noite.
2: Vereador Cruzu, último orador inscrito.
3: Senhor presidente, colegas vereadores, ainda aqui presentes, pessoas que nos ouvem, assistem, quero dizer, em primeiro lugar, da minha alegria de mais um avanço no programa habitacional da Prefeitura de Ouro Preto. Foi anunciado esses dias pelo prefeito Ângelo Oswaldo, na companhia da secretária Camila Sardinha e do superintendente de habitação, companheiro de partido, Pedro Moreira, que tem tido uma enorme competência técnica e habilidade para conduzir esse programa habitacional da Prefeitura. Foi anunciado, então, o chamamento público para empresas que têm interesse em realizar essas obras, quais sejam, de 80 apartamentos no Santa Cruz, do Minha Casa Minha Vida, faixa 1, para famílias com renda familiar de até R$ 3.200. E do faixa 2, e salvo engano, faixa 3, em Cachoeiro do Campo, no Alta Vila, 120 apartamentos para esse público, que também sofre tanto com a falta de oferta de moradia aqui em Ouro Preto, né, tendo aí um preço do metro quadrado de terra muito caro e o aluguel também caríssimo, quando se acha casa para alugar. Então, celebramos mais esse passo à frente na política habitacional do município. E isso, eu não tenho a menor dúvida, deve-se muito também ao povo da ocupação Chico Rei, que desde 2015 vem mantendo essa pauta na ordem do dia. Independente do prefeito que esteja a prefeitura, à frente da prefeitura, a ocupação Chico Rei está sempre ali atuante e cobrando dos prefeitos política habitacional que Ouro Preto precisa e merece. Então, aqui, a minha eterna gratidão a essas companheiras e esses companheiros da ocupação Chico Rei. Já houve várias conquistas, como, por exemplo, as terras da Novelis, uma luta, quantas dificuldades, quantas humilhações, incompreensão por parte de uma parte da sociedade que ainda não havia compreendido a importância do movimento social, como é o caso da ocupação Chico Rei. O nosso mandato é assim, é um pé aqui na Câmara e outro pé na caminhada do povo, porque nós acreditamos sim nas instituições, mas sabemos que se não houver pressão do povo, especialmente do povo menos favorecido e que faz essa pressão com os movimentos sociais. Os ricos, os endinheirados fazem pressão de outras maneiras, muitas vezes pouco republicanas e até impublicáveis. Já os pobres, não. A maneira que eles têm de fazer pressão, de reivindicar o que é direito deles, que está na Constituição Federal, que é o direito à moradia digna, é botando a cara, como se diz na linguagem popular, é botando o pé na rua, o pé na caminhada, fazendo manifestações, acampando em frente à prefeitura, acampando na Praça Tiradentes, ocupando terra da Novelis, ocupando terra da Febem, para que a lei seja cumprida. Não são eles fora da lei. Fora da lei, quem mantém está, quem mantém uma propriedade sem cumprir função social, contrariando assim o que está previsto no artigo 5º da Constituição Federal. Está lá expresso que no Brasil é permitida a propriedade privada, mas ela é obrigada a cumprir função social. Então, as terras da Novelis estão esse tempo todo na ilegalidade, porque não cumpriam nenhuma função social. Da mesma forma, as terras da Febem. Essa é uma situação pior ainda, porque são terras públicas que não cumpriam nenhuma função social. E que, recentemente, um projeto de autoria do deputado estadual daqui de Ouro Preto, hoje, inclusive, teve aprovado aqui o projeto de cidadania honorária, porque o Leleco é nosso companheiro daqui de Ouro Preto, todos conhecem, até eu mesmo, eu achava que o Leleco, o Elton Pimentel, fosse nascido aqui. Mas é nascido, salvo engano, em Guaraciaba. Veio para cá muito novinho, então hoje a Câmara prestou a ele essa homenagem, aprovando o título de cidadão honorário, mais que merecido. Outro guerreiro, lutador pela habitação, inclusive em nível estadual, em nível nacional, bravo lutador do movimento de moradia, pela reforma urbana. E também outra exigência que o movimento faz de cumprimento da lei é o artigo 6º da Constituição, que diz que todo cidadão e toda cidadã brasileira tem direito à moradia digna. Então, muitas vezes, esses movimentos sociais são tratados como fora da lei devido a uma incompreensão de parte da sociedade e um desprezo, um certo nojo aos pobres que alguns ricos têm, como é o caso do apresentador da Rede Globo, Luciano Huck, que disse esses dias aí que Bolsa Família desestimulava as pessoas a trabalhar, quando os números mostram exatamente o contrário. Estão publicados hoje em todos os jornais qual é a verdade sobre o programa Bolsa Família. Quantas pessoas foram tiradas da pobreza, da miséria? Quantos filhos voltaram a estudar, quantas crianças voltaram para a escola, quantas pessoas passaram a procurar emprego. É o contrário, a pessoa que recebe o Bolsa Família, ela se sente mais interessada em procurar emprego. Isso não sou eu que estou falando, não. São vários estudos, não é só do IBGE, não, da Fundação Getúlio Vargas, de vários estudos, inclusive organismos internacionais. A ONU reconhece o programa Bolsa Família como um dos programas sociais mais importantes do mundo. E é por isso, e não só por isso, mas também por isso, o Bolsa Família tem uma grande participação no fato de o Brasil ter sido considerado, pela primeira vez na história, como alto índice de desenvolvimento humano. Reconhecido pela ONU, pela primeira vez o país, o Brasil, está dentre os países do mundo com alto índice de desenvolvimento urbano. E isso se deve muito também ao Bolsa Família. Mas aí uma certa elite do atraso, né, que parece que sente prazer em ver o pobre quanto mais ferrado, para poder ele se sentir superior nessa breve passagem nossa aqui pela terra. E assim também está sendo com a luta pelo fim da escala 6x1. Quando os partidos ligados ao bolsonarismo estão relutando para que não se extinga a escala 6x1. É a mesma elite que foi contra o fim da escravidão, é a mesma elite do atraso que foi contra a instituição do 13º, do direito a férias, é a mesma elite do atraso. Essa mesma elite do atraso, né, que aqui em Ouro Preto são poucos, que pensam, porque nem elite são. Se você considerar o que os ricos de Ouro Preto são, eles são, na verdade, remediados perto da elite nacional, especialmente citando aí a Faria Lima, que é o o centro financeiro do país. Mas carregam em si um preconceito contra os pobres. Então, quantas vezes o povo da ocupação Chico Rei foi incompreendido, discriminado, né, até maltratado, agredido. Então, eu, nesse momento aqui, presto mais uma vez homenagem, faço aqui, mais uma vez, esse agradecimento a esse povo pobre, na sua maioria preto, mulheres, que colocaram a cara para que Ouro Preto pudesse um dia chegar onde nós estamos com esse programa habitacional, que está muito aquém ainda daquilo que o nosso povo precisa e merece. Mas continuaremos na luta firmes para que continuemos avançando e a cada dia mais. Quero falar brevemente também da mobilidade urbana e particularmente do trânsito. Hoje foi aprovado o requerimento de minha autoria para a realização de uma audiência pública. Na reunião passada já tinha sido aprovado um requerimento semelhante a este, né, de autoria da vereadora Lília. Como eu não estive na reunião retrasada, de quinta-feira passada, eu não sabia que tinha havido aprovação. Então, de forma que já nos entendemos e realizaremos a audiência pública em conjunto, porque é um tema da maior relevância. O trânsito do Ouro Preto cada dia mais caótico, e não é por acaso que no diagnóstico feito, presidente Van Tuir, pelo plano diretor, pelo processo de revisão do plano diretor, o principal problema apontado pelo povo de Ouro Preto nas diversas escutas feitas, nas diversas oficinas realizadas, o principal problema que está lá, o primeiro no ranking, é o problema da mobilidade urbana. Vereador Luiz, vereador Renato, Luciano aqui presentes ainda, é um desafio que está posto não só para a prefeitura, mas dentro das nossas limitações também, para todos nós pautarmos cada vez com maior ênfase a necessidade de melhorarmos a mobilidade urbana, a acessibilidade, o trânsito, o transporte coletivo. Muito obrigado, senhor presidente. Boa noite a todos e todos.
2: Pedir aos vereadores para registrar a presença novamente, para nós fazer a chamada final. Vereador Luciano, vereador Luiz Gonzaga, vereador Van Tuir. Vereador Renato Zoroastro, vereador Cruzu, sob a proteção de Deus ao povo de Ouro Preto, declaro encerrada a 30ª reunião ordinária da Consórcio de Ouro Preto. Tenho todos uma boa noite.
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1: Uma hora e 21 minutos.
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2: 21h26.
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3: 22:20.
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3: 22:23.
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2: 23 horas e 20 minutos.
3: O Prefeito de Ouro Preto não está pegando lixo. 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Alô? 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Segunda-feira haverá reunião na Câmara e Minas Gerais, as inclinações de Ouro Preto, Barra da Cruz e tem Parfaria, São Rosário, Bispo José, na Barra ali, 3 de maio, 15 de agosto, a Via Aparecida, a Capela de Aparecida, Tiradente, Saramanha, Arcanjo Saramanha, Santa Rita, Festa Rita, Nova Nova, Rua de Fumaça, Parfaria, a cidade, Saramanha de Ouro Preto. O caminhão de lixo não está pegando lixo, exupeto, o cachorro está pegando lixo na rua aí, é uma vergonha danada, exupeto. Lá tem hospital em Mariana, o prefeito exupeto, terceiro teste de som, aparato um dia, teste de som.
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2: 23 horas e 23 minutos.
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1: Zero hora e 16 minutos.
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7: 0:20.
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12: 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Comigo, Valquíria Rios, vamos resgatar as emoções perdidas através das canções que fizeram história. 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
2: Uma hora e 14 minutos.
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3: Uma hora e 19 minutos.
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5: Oi, gente, já está no ar a edição do Divas da MPB. Aqui as melhores da música popular brasileira. Sou a Bete Regina. A você na sintonia, um ótimo final de semana. Vamos aumentar o volume porque agora as mais belas vozes tomam conta do seu rádio. Vamos dando início ao programa de hoje do Divas, com Você Me Vira a Cabeça, a Marrom Alcione.
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0: É o Divas da MPB, acabamos de ouvir Corda no Pescoço com Bete Carvalho, Ana Carolina, Uma Louca Tempestade, Amarron Alcione, Você Me Vira a Cabeça.
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0: Já estamos de volta com o Divas da MPB. Vamos ouvir agora Cássia Eller, ST.

0: Você ouviu comigo aqui no Divas, Elba Ramalho, de volta pro aconchego. Daniela Mercury, nobre vagabundo. Claudinha Leite, famosa. Clara Nunes, o Mar Serenou. E Cássia Eller, que foi a primeira desse bloco com ST.
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0: E rapidinho voltamos então com o Divas da MPB. Vamos ouvir agora Elis Regina e o clássico Alô, Alô, Marciano.

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7: 2:03.
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10: Olá, gente. O Back in Time está entrando no ar para fazer parte da sua noite. Eu sou Roger Pires, recordando os grandes sucessos de todos os tempos. O programa de hoje começa com esta linda canção. Elis Regina. Dois pra lá, dois pra cá.

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2: Gal Costa, Chuva de Prata.

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6: 2:54.
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3: 2:57.
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0: Música boa não tem idade, como a gente sempre diz aqui no Top Classic. São as melhores dos anos 60, 70, 80 e 90, para você viajar no tempo com a gente. Músicas a dedo, do jeito que você gosta, na nossa programação.
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volta no Pop Classic comigo, Rodrigo Moreira. O melhor do flashback no seu rádio. 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

0: que música maravilhosa, pois é escolhida a dedo. As mais lindas canções pra você. É, pra você que é um ouvinte que tem um bom gosto, pra você que ama essas músicas maravilhosas. É o Top Classic no seu dia a dia.
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0: Ah, que peninha, o nosso programa acabou. Um beijo pra você que tá aí do outro lado. Até a nossa próxima viagem. Tchau, turma. Fui.
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4: 4:11.
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4: 4:12.
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4: 4:13.
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0: 5:02.
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1: 5:04.
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6: Estamos mais uma vez em seu rádio com o Back in Time. Aqui você vai recordar canções que marcaram épocas. Eu sou Roger Pires e fico com você a partir de agora. É o Back in Time no ar, tocando os melhores flashbacks de todos os tempos. Brenda Russell, Piano in the Dark.

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0: Estamos de volta com o Back in Time e os maiores flashbacks de todos os tempos. Johnny Rivers, Do You Wanna Dance?

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0: Aqui você faz uma viagem ao passado e revive os melhores momentos da sua vida no Back in Time. Minnie Riperton, Love in You.

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0: Brad, Lost Without Your Love. Morris Albert, Feelings.
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5: 5:51. 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
5: Cinco horas, 55 minutos.
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0: Papo, 6 horas.
1: Em nome do Pai, do Filho e do Espírito Santo. Amém. O anjo do Senhor anunciou a Maria e ela concebeu do Espírito Santo. Ave Maria, cheia de graça, o Senhor é convosco. Bendita sois vós entre as mulheres e bendito é o fruto do vosso ventre, Jesus. Santa Maria, Mãe de Deus, rogai por nós, pecadores, agora e na hora da nossa morte. Amém. Eis aqui a serva do Senhor. Faça-se em mim segundo a vossa palavra. Ave Maria, cheia de graça, o Senhor é convosco. Bendita sois vós entre as mulheres e bendito é o fruto do vosso ventre, Jesus. Santa Maria, Mãe de Deus, rogai por nós, pecadores, agora e na hora da nossa morte. Amém. E o Verbo de Deus se fez carne e habitou entre nós. Ave Maria, cheia de graça, o Senhor é convosco. Bendita sois vós entre as mulheres e bendito é o fruto do vosso ventre, Jesus. Santa Maria, Mãe de Deus, rogai por nós, pecadores, agora e na hora da nossa morte. Amém. Rogai por nós, Santa Mãe de Deus, para que sejamos dignos das promessas de Cristo. Oremos. Infundi, Senhor, em nossos corações a vossa graça. Nós vos suplicamos, a fim de que, conhecendo pela embaixada do anjo a encarnação de Jesus Cristo, vosso Filho, pelos merecimentos de sua paixão e morte na cruz, cheguemos à glória da ressurreição, pelo mesmo Cristo nosso Senhor. Amém. Glória ao Pai, ao Filho e ao Espírito Santo, como era no princípio, agora e sempre.

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1: 6:06.
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Pop Classic de volta aqui na sua melhor estação. 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

É sequência atrás de sequência, é música boa atrás de música boa. Morris Albert, Air Supply e Gal Costa e Caetano Veloso passaram por aqui. Só que Gal Costa e Caetano Veloso, fechamos com Sorte. Sim, Sorte.

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É sucesso atrás de sucesso, emplacando no seu rádio, aqui no Top Classic, trazendo as românticas, as lentinhas, as mais apaixonantes dos anos 60, 70, 80 e 90. Top Classic, fala para os seus amigos que você curte uma boa música para ele começar a curtir com a gente também.

De volta no Pop Classic comigo, Rodrigo Moreira. O melhor do flashback no seu rádio. 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

0: Que sequência agradável, Fábio Júnior, Desejos e Delírios, Celine Dion e Beatles, Celine Dion e Bee Gees, Immortality, Phil Collins, A Ghost of All Night. Phil Collins, fechando com essa sequência maravilhosa. Já tem mais pra você.
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4: 7:13.
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4: 7:15.

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14: 8 horas e 15 minutos.

0: 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Começa agora. 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Muito mais música, sucesso, alegria e, claro, grandes sucessos do seu artista predileto rolam a partir de agora aqui no seu dial com Jonatas Gonçalves e Eduardo Fornaro na edição de hoje com muita música escolhida a dedo. Tudo de bom pra você na audiência, o nosso programa já está começando.
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0: por Unimar Rodeiro.
1: Obrigado a vocês. Parabéns. Valeu. Sucesso, Breno. Deus abençoe, viu, filho?
2: Obrigado, gato.
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É o Happy Hour na sua rádio com muito sucesso do bom pra deixar você pra lá de bom, bem descansado, viu? Bom restinho de dia pra você que está acompanhando o nosso programa, se for manhã, tarde ou noite. Muito obrigado pelo carinho, pela audiência de sempre, viu? A gente volta na próxima edição, neste mesmo horário aqui na nossa rádio.

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3: 8:57.
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3: 9:00 em ponto.
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3: 9:00 em ponto.
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2: Muito som pra você a partir de agora pra fazer aquela viagem gostosa. Eu, você, você e eu. Ah, que delícia. Top Classic começando. Eu sou Rodrigo Moreira. A partir de agora te faço companhia com o melhor da sua estação. Vem, faça essa viagem. Aquela viagem gostosa das inesquecíveis que você quase esqueceu.
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0: Ó, Classic com o melhor do flashback pra você, onde você faz aquela viagem no tempo maravilhosa. As velhinhas que você tanto adora. Sim, passou por aqui Milton Nascimento, Coração de Estudante, The Beatles, Dave Macklin, Bon Me.
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0: A gente ama curtir um bom som junto com você, viu? E aqui no Top Classic, sempre uma música boa para recordar e viajar no passado, em tempos de lembranças inesquecíveis. Top Classic.
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0: Mais música na programação. Top Classic de volta, aqui no seu rádio.
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0: Cyndi Lauper, You Just Wanna Have Fun, e também New Diamond com Song Song Blue e Roupa Nova, fechando essa sequência sensacional Amo em Silêncio.
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1: Nove horas e 52 minutos.
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1: 9 horas 55 minutos.
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1: 10 horas e 39 minutos.
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1: Dez horas e 41 minutos.
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4: 11 horas e 42 minutos.

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4: 11 horas e 44 minutos.
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1: Em nome do Pai, do Filho e do Espírito Santo. Amém. O anjo do Senhor anunciou a Maria e ela concebeu do Espírito Santo. Ave Maria, cheia de graça, o Senhor é convosco. Bendita sois vós entre as mulheres e bendito é o fruto do vosso ventre, Jesus. Santa Maria, Mãe de Deus, rogai por nós, pecadores, agora e na hora da nossa morte. Amém. Eis aqui a serva do Senhor. Faça-se em mim segundo a vossa palavra. Ave Maria, cheia de graça, o Senhor é convosco. Bendita sois vós entre as mulheres e bendito é o fruto do vosso ventre, Jesus. Santa Maria, Mãe de Deus, rogai por nós, pecadores, agora e na hora da nossa morte. Amém. O Verbo de Deus se fez carne e habitou entre nós. Ave Maria, cheia de graça, o Senhor é convosco. Bendita sois vós entre as mulheres e bendito é o fruto do vosso ventre, Jesus. Santa Maria, Mãe de Deus, rogai por nós, pecadores, agora e na hora da nossa morte. Amém. Rogai por nós, Santa Mãe de Deus, para que sejamos dignos das promessas de Cristo. Oremos. Infundi, Senhor, em nossos corações a vossa graça. Nós vos suplicamos, a fim de que, conhecendo pela embaixada do anjo a encarnação de Jesus Cristo, vosso Filho, pelos merecimentos de sua paixão e morte na cruz, cheguemos à glória da ressurreição, pelo mesmo Cristo nosso Senhor. Amém. Glória ao Pai, ao Filho e ao Espírito Santo, como era no princípio, agora e sempre.

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1: Doze horas e seis minutos.

0: Boa tarde. Estamos começando mais um programa Rádio FMG, um projeto de extensão da Coordenadoria de Filosofia e Ciências Humanas do Instituto Federal de Minas Gerais, Campus Ouro Preto, contando com o apoio social e cultural da Rádio Província FM 98,7. Eu sou Luísa Caroline Pimenta.
1: Eu sou Maria Clara.
2: Eu sou Bruna Camilo.
3: Eu sou a Marina.
4: E eu sou Joana Goart. E está começando mais um programa Rádio FMG.
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2: Boa tarde, ouvintes da Rádio FMG. Sou a Bruna e está começando mais um Canção Contada. Hoje vamos falar sobre uma das músicas mais marcantes do rock nacional dos anos 90. Uma canção que atravessou gerações e continua sendo lembrada até hoje por causa da sua letra simples, profunda e extremamente humana. A música é Pra Ser Sincero, da banda Engenheiros do Havaí. Os Engenheiros do Havaí surgiram em Porto Alegre, no Rio Grande do Sul, em meados da década de 1980. A banda começou quase como uma brincadeira entre universitários, mas rapidamente ganhou espaço no cenário do rock brasileiro. O principal nome do grupo era Humberto, vocalista, baixista e compositor, conhecido por escrever letras cheias de reflexões, metáforas e frases que faziam as pessoas pensar. Diferente de muitas bandas da época, que focavam apenas em músicas agitadas ou românticas, os Engenheiros traziam questionamentos sobre a vida, o amor, o tempo e até sobre a sociedade. Pra Ser Sincero, foi lançado em 1990, no álbum chamado O Papa é Pop. Esse disco marcou uma fase muito importante da banda, porque consolidou os Engenheiros do Havaí como um dos maiores grupos do rock brasileiro. O álbum misturava críticas sociais, reflexões existenciais e músicas mais emocionais. E, pra ser sincero, acabou se tornando uma das canções mais conhecidas daquele trabalho. O interessante dessa música é justamente o jeito como ela fala sobre sentimentos de forma direta, mas ao mesmo tempo cheia de significado. A letra parece simples à primeira vista, mas quando a pessoa presta atenção, percebe que existe muita profundidade ali. A música fala sobre alguém tentando lidar com uma relação complicada, onde existe amor, mas também existe dúvida, insegurança e dificuldade de comunicação. Ao longo da canção, o narrador parece admitir que nem sempre consegue demonstrar exatamente o que sente. Isso tornou a música muito próxima da realidade de muita gente, porque quase todo mundo já viveu momentos em que queria dizer algo importante, mas não encontrou as palavras certas. E é justamente daí que vem o título Pra Ser Sincero. A sinceridade aparece como uma tentativa de abrir o coração, mesmo com medo das consequências. Uma das características mais fortes da composição de Humberto era justamente essa capacidade de transformar emoções comuns em frases marcantes. Ele escrevia letras que pareciam conversas, mas carregavam reflexões profundas. Muitas pessoas ouviam as músicas dos Engenheiros e sentiam que aquelas palavras poderiam facilmente fazer parte da própria vida. Na época em que a música foi lançada, o Brasil passava por mudanças importantes. Os anos 90 estavam começando, o país vivia transformações políticas e econômicas, e o rock nacional estava em um dos seus momentos mais fortes. Bandas como Legião Urbana, Titãs, Paralamas do Sucesso e Engenheiros do Havaí dominavam as rádios, programas de televisão e festivais. Cada uma tinha sua identidade própria, e os Engenheiros ficaram conhecidos especialmente pelas letras inteligentes e reflexíveis. Pra Ser Sincero, acabou ganhando espaço justamente porque conseguia unir emoção e identificação. Não era uma música exagerada ou dramática demais, pelo contrário. Ela falava sobre sentimentos de maneira mais contida, quase tímida, e talvez seja exatamente isso que fez tantas pessoas se reconhecerem nela. Outro detalhe interessante é que a música possui uma melodia calma e envolvente. Diferente de algumas canções mais pesadas do rock da época, ela aposta em um clima mais introspectivo, Isso ajuda a destacar ainda mais a letra e cria uma sensação de conversa íntima com quem está ouvindo. Com o passar dos anos, para ser sincero, continuou sendo muito tocada e ganhou novas interpretações do público. Algumas pessoas enxergam nela uma música sobre amor. Outras acreditam que ela fala sobre dificuldade emocional, orgulho ou medo de se abrir completamente. E essa liberdade de interpretação é uma das razões pelas quais a música permanece viva até hoje. Muitos fãs consideram essa canção uma das mais bonitas dos Engenheiros do Havaí, justamente porque ela não entrega todas as respostas. Ela deixa espaço para o ouvinte sentir, pensar e relacionar a letra com suas próprias experiências. Isso faz com que cada pessoa tenha uma conexão diferente com a música. Mesmo décadas depois do lançamento, Pra Ser Sincero continua presente em playlists, rádios e apresentações ao vivo. Novas gerações descobrem a banda todos os anos e isso mostra a força que o rock nacional ainda possui. Algumas músicas envelhecem rápido, mas outras conseguem permanecer atuais porque falam sobre emoções humanas que nunca mudam. E isso é exatamente o caso dessa canção. Os Engenheiros do Havaí deixaram um legado enorme para a música brasileira. Humberto se tornou reconhecido como um dos grandes compositores do país, principalmente pela habilidade de escrever letras que misturam poesia, filosofia e cotidiano. Para ser sincero, é um exemplo perfeito disso, uma música aparentemente simples, mas que continua fazendo as pessoas refletirem até hoje. E talvez o maior motivo para o sucesso dessa canção seja justamente a sinceridade presente nela. Não uma sinceridade perfeita ou heróica, mas uma sinceridade humana, cheia de dúvidas, medos e sentimentos difíceis de explicar. É isso que faz tanta gente ouvir essa música e pensar: parece que ela foi escrita pra mim. Agora vamos ouvir a canção.

História no Mapa. Episódio de hoje: Esparta, a cidade que transformava crianças em guerreiros. Oi, gente! Bem-vindos ao História no Mapa. Eu sou a Luísa Pimenta. No episódio de hoje, a nossa bússola vai apontar para o sul da Grécia, para uma cidade que não queria saber de teatro, não estava nem aí para templos luxuosos e achava a democracia uma perda de tempo. Estamos falando de Esparta. Se Atenas era a estudante de humanas que amava debater textão, Esparta era o pessoal maromba que passava o dia na academia se preparando para o apocalipse. O lema deles era um só: sobrevivência e guerra. Eles criaram a sociedade mais disciplinada, brutal e assustadora no mundo antigo. Pega sua armadura, porque hoje a fofoca é pesada, é sangrenta e tem uma pegada muito mais intensa. A história espartana já começa no berço, e o clima aqui é de puro drama de sobrevivência. Em qualquer outra cidade grega, o nascimento de um bebê era uma festa. Em Esparta, era uma inspeção de controle de qualidade. Assim que a criança nascia, ela não ia para o colo da mãe. Na verdade, ela era levada para um conselho de anciãos, os caras mais velhos e casca grossa da cidade. Eles examinavam o bebê milimetricamente. Se a criança nascesse forte, perfeita e saudável, ganhava o direito de viver. Mas, se tivesse qualquer mínima fraqueza, um choro fraco ou alguma deficiência, eles simplesmente descartavam o bebê em um penhasco no Monte Trajeto. Para os espartanos, uma vida que não pudesse servir ao exército não tinha valor. Desde o primeiro segundo de vida, o espartano entendia que a existência dele pertencia ao Estado, e não à sua família. Se o menino sobrevivesse a essa primeira inspeção, a infância dele tinha data de validade, que ia só até os 7 anos. Com 7 anos de idade, o governo passava na casa das famílias e recolhia os garotos. Eles entravam em um sistema de treinamento estatal chamado Agoge. E, gente, esquece a escola como a gente conhece, porque o objetivo do Agoge era quebrar o espírito da criança para poder reconstruir ela como uma máquina de matar. Eles andavam descalços no inverno rigoroso para calejar os pés. Só ganhavam uma túnica por ano, então passavam frio constantemente. E a comida? Ela era uma rara ração miserável e horrível. Eles tinham o famoso caldo negro, feito de sangue e vinagre, que os outros gregos diziam que era pior que a morte. E aqui vem o toque muito mais bizarro. Os instrutores, propositalmente, davam pouca comida para forçar os meninos a roubarem. Se o menino roubasse e conseguisse, ele era elogiado por ser astuto. Mas se ele fosse pego? Se ele fosse pego, ele era espancado brutalmente. Não por ter roubado, mas por ter sido burro o suficiente para ter sido pego. Aos 18 anos, então, para poder se formar nesse colegial do terror, os jovens mais promissores participavam da Cripteia. Eles recebiam uma daga e eram soltos à noite em uma missão macabra: caçar e matar os zilotas, que era a classe de escravizados que fazia a economia de Esparta girar. Era um teste de assassinato real para poder garantir que eles não teriam piedade na guerra. Com um exército desses, é claro que Esparta olhava para Atenas com o maior desprezo do mundo. Atenas achava que os espartanos eram uns ogros ignorantes que não sabiam apreciar uma boa peça de teatro. Esparta achava os atenienses uns fracos, cheios de conversa fiada e sem capacidade de segurar uma lança. Essa rivalidade, então, era o puro suco do drama geopolítico. Enquanto Atenas expandia seu império pelo mar e acumulava moedas de ouro, Esparta proibia o uso de moedas de ouro e prata. Eles usavam barras de ferro pesadas e sem valor propositalmente, para que ninguém quisesse acumular riqueza ou ostentar. Em Esparta, a única ostentação permitida era a cicatriz de combate. O choque entre esses dois mundos era inevitável, e quando eles finalmente se enfrentaram na Guerra do Peloponeso, Esparta mostrou que, no fim das contas, o ferro esmagava o mármore. Mas o momento em que a engrenagem espartana funcionou perfeitamente para salvar a Grécia foi no ano 480 a.C., na famosa Batalha das Termópilas. O Império Persa,
liderado pelo rei Xerxes, veio com um exército colossal de centenas de milhares de soldados para engolir a Grécia. O clima era de pânico total. É aí que entra o rei espartano Leônidas I. Ele sabia que a Grécia precisava de tempo para se organizar, então ele marchou até um desfiladeiro estreito chamado Termópilas, as Portas de Fogo. Detalhe, ele levou apenas uma guarda pessoal de 300 espartanos, junto com alguns poucos aliados de outras cidades. Xerxes mandou um mensageiro dizer para Leônidas entregar as armas e se render, e que os persas tinham tantos arqueiros que suas flechas tampariam o sol. A resposta espartana foi a coisa mais audaciosa da história. Um soldado chamado Dienesses respondeu: "Que bom, assim lutaremos na sombra." E o próprio Leônidas gritou a frase que virou lenda: "Molon labi", que significa "venham buscar". Durante 3 dias, aquele paredão de escudos espartanos segurou a maior potência do mundo. Eles lutaram como demônios, em perfeita sincronia, transformando o desfiladeiro em um moedor de carne persa. Eles só caíram porque um traidor local mostrou um caminho secreto pelos montes para os persas cercarem os espartanos por trás. Leônidas e seus homens foram metralhados por flechas e morreram até o último homem, mas o recado estava dado. Os espartanos não recuavam. A morte deles comprou o tempo que a Grécia precisava para se salvar e vencer a guerra depois. A história de Esparta é intensa, porque ela nos mostra o limite que o ser humano consegue aguentar por uma causa. Eles sacrificaram a família, a arte, a liberdade individual e a própria infância para poder construir a parede de escudos mais impenetrável que o mundo já viu. Eles não deixaram grandes monumentos como o Partenon, não deixaram livros de filosofia ou poemas. O legado de Esparta foram as suas cicatrizes e as suas histórias de coragem absurda. Quando você pensar em disciplina, lembra que existiu uma cidade onde o maior orgulho de uma mãe era entregar o escudo ao filho e dizer: "Volte com ele ou sobre ele", ou seja, vença ou morra tentando. Obrigada por acompanhar esse mapa sangrento da história. Até o próximo episódio. Isso se os deuses da guerra permitirem.

Boa tarde, ouvintes. Aqui é a Luísa Pimenta e esse é mais um 2 em 1. No 2 em 1 dessa semana, eu decidi trazer a música Meu Pedaço de Pecado. Essa música tem uma trajetória interessante justamente porque ela representa dois momentos diferentes da música brasileira recente. A canção surgiu originalmente na voz de João Gomes, um dos maiores fenômenos do piseiro e do forró contemporâneo. Lançada em 2021 como parte do álbum Eu Tenho a Senha, a música rapidamente explodiu nas plataformas digitais e se tornou um dos maiores sucessos daquele ano no Brasil. A mistura da voz grave e marcante do João Gomes, com a sonoridade simples, romântica e dançante do piseiro, fez a música viralizar no TikTok, dominar playlists e transformar o cantor pernambucano em uma das grandes revelações da música nacional. Em pouco tempo, Meu Pedaço de Pecado chegou ao topo do Spotify Brasil e entrou até nas paradas globais da plataforma. A letra fala sobre desejo, saudade e paixão de uma forma muito direta e popular, com aquele romantismo típico das músicas de vaquejada e do forró moderno. O refrão simples e repetitivo ajudou a música a se espalhar rapidamente, especialmente nas redes sociais, onde virou trilha sonora de vídeos, coreografias e declarações românticas. A composição é assinada por João Gomes junto de Daniel Mendes e acabou se tornando praticamente um símbolo da ascensão do piseiro no cenário brasileiro.

Anos depois, a música ganhou uma nova interpretação na voz de Marijasca, em uma versão usada na minissérie Dona Beija, estrelada pela atriz Grazi Massafera. Na trilha sonora da novela, a canção aparece como tema do casal Honorato e Carmen, trazendo uma atmosfera mais dramática e emocional para a história. Diferente da energia festiva da versão de João Gomes, Marijasca interpreta a música de maneira mais delicada e intensa, quase transformando a letra em uma declaração melancólica. Essa mudança mostra como uma mesma composição pode assumir sentidos completamente diferentes dependendo da interpretação e do contexto em que é usada.

0: Começou como um hit popular de piseiro, ligado às festas, aos paredões e às redes sociais, e depois ganhou espaço em uma produção dramática de época, funcionando como uma trilha romântica para personagens de novela. No fim, isso mostra a força da música brasileira contemporânea. Canções que nascem no popular, mas conseguem se reinventar e encontrar novas emoções em outras vozes e histórias. Muito obrigada pela atenção de vocês e por acompanharem até aqui. Até o próximo programa. Dica cultural.
1: Boa tarde, ouvintes da Rádio FMG. Eu sou a Marina Borges e gostaria de dar as boas-vindas a mais um episódio do nosso quadro Dica Cultural. E hoje nós vamos falar de uma obra que é um dos filmes mais importantes da história do cinema quando o assunto é suspense psicológico. Um filme que, mesmo depois de tantos anos, continua sendo assistido, discutido e muito analisado. E eu tô falando, é claro, de O Iluminado, baseado no livro de Stephen King. Mas antes da gente começar realmente a analisar essa obra, é muito importante, primeiro, a gente entender o contexto da história. O filme acompanha Jack Torrance, interpretado por Jack Nicholson. Ele é um escritor que está passando por um momento complicado, tanto na vida pessoal quanto profissional. Em busca de uma mudança, ele aceita um trabalho como zelador de um hotel chamado Overlook. Mas é importante também a gente destacar que esse hotel ele fica em uma região montanhosa. E durante o inverno, ele fecha completamente por causa da neve. Isso significa que Jack e sua família vão ficar isolados ali por meses, sem contato com outras pessoas. Ele leva com ele a esposa Wendy e o filho Danny. No início, a proposta até parece positiva. Um ambiente silencioso, ideal para ele escrever e longe de perturbações. Esse cenário inicial é importante, porque mostra que a decisão não parece tão absurda, mas na verdade parece até uma boa oportunidade. Só que com o passar do tempo, começam a surgir algumas mudanças. Esse isolamento começa a afetar o comportamento de Jack, não de forma positiva, obviamente. Ele vai ficando mais irritado, mais impaciente e cada vez mais distante da sua família. Esse processo não acontece de forma rápida. O filme faz questão de mostrar essa mudança de uma forma bem gradual, o que torna tudo bem mais realista. Enquanto isso, o filho, Danny, começa a ter algumas experiências meio estranhas dentro do hotel. Ele possui uma habilidade especial chamada Iluminado, que permite que ele perceba coisas que outras pessoas não conseguem ver. Ele tem visões e sente presenças, o que indica que o hotel guarda algo em comum. Essas duas linhas de narrativa, a mudança do pai e as percepções do filho, são fundamentais para o desenvolvimento dessa história. Um ponto importante sobre essa obra é que não é um filme de terror tradicional. Ele não se baseia em sustos rápidos, nem em cenas exageradas. O foco principal está na construção da tensão ao longo do tempo. E os elementos que ajudam a criar essa sensação

0: são os ambientes, a direção e o comportamento dos personagens. Primeiro, o ambiente. O hotel é enorme, vazio e repetitivo. Os corredores são longos, os espaços são amplos e muitas vezes parecem até exagerados. Isso cria uma sensação constante de isolamento. Segundo, a direção do Stanley Kubrick. Ele utiliza movimentos de câmera lenta e muito bem planejados. A câmera muitas vezes acompanha os personagens por longos períodos sem cortes rápidos. Isso faz com que o espectador se sinta dentro daquele espaço. Além disso, os enquadramentos são muito organizados, com uma certa simetria e alinhamento. Isso pode parecer apenas um detalhe técnico, mas ajuda a criar uma sensação de controle, que contrasta com um comportamento cada vez mais instável do nosso personagem principal. E, em terceiro, o comportamento dos personagens. O filme mostra como o isolamento pode afetar uma pessoa de uma forma bem agressiva. O Jack vai perdendo o equilíbrio emocional aos poucos. E isso é mostrado principalmente através de diálogos e atitudes. Mas eu também gostaria de puxar um parêntese para a atuação do Jack Nicholson, que entrega uma das performances mais marcantes da carreira dele. Ele consegue transmitir essa mudança de uma forma bem convincente, sem precisar exagerar bem lá no comecinho. A transformação, ela acontece de uma forma muito natural dentro dessa narrativa. Agora, a Wendy, que é interpretada por Shelley Duvall, ela também tem um papel bem essencial. Ela representa a reação a tudo o que está acontecendo. Enquanto Jack se torna mais agressivo, ela demonstra medo e tenta proteger o filho. Essa dinâmica aumenta a tensão das cenas. Outro ponto importante é o uso do som. A trilha sonora do filme não é exatamente convencional. Em vez de músicas suaves ou previsíveis, ela utiliza sons que causam desconforto. Em vários momentos, o som serve mais para criar uma tensão do que para acompanhar realmente a ação. Além disso, o silêncio também é bem utilizado. Existem cenas em que praticamente não existe diálogo. Isso aumenta muito a sensação do isolamento. Outro detalhe bem interessante do filme é que ele não explica tudo de uma forma direta. Existem várias cenas que deixam dúvidas e permitem que os espectadores tenham diferentes tipos de interpretações. Isso faz com que o público discuta o filme até hoje. Por exemplo, algumas situações podem ser entendidas como eventos sobrenaturais, enquanto outras podem ser interpretadas como resultado do estado psicológico dos personagens. O filme não deixa claro qual dessas interpretações é a correta. E esse é o tipo de abordagem que faz com que O Iluminado seja um filme que possa ser assistido mais de uma vez, sempre com novas interpretações. Outro fator que contribui para a importância do filme é o seu impacto cultural. Muitas cenas se tornaram extremamente conhecidas. Mesmo quem nunca assistiu esse filme completo, provavelmente já viu referências a essas cenas em outros lugares. E isso mostra como essa obra ultrapassou o cinema e passou a fazer parte da cultura popular. Também é interessante a gente comentar que, apesar dele ser baseado em um livro do Stephen King, o filme tem diferenças importantes em relação à obra original. O próprio autor já comentou que não ficou totalmente satisfeito com a adaptação. Mesmo assim, o filme ele ganhou vida própria e acabou sendo conhecido como um clássico independente do seu livro. Inclusive, muitos fãs nem sabem que existe um livro por trás dessa obra. Em relação ao ritmo, é importante reforçar que se trata de um filme mais lento e ele não tem muitas cenas de ação, nem acontecimentos rápidos. A resposta para essa pergunta é outra. Ele busca sempre construir tensão de uma forma progressiva. Por isso, é um filme que exige muita atenção. Não é indicado pra gente assistir distraído, mexendo no TikTok ou tentando fazer alguma outra coisa. Porque muitos detalhes são importantes para entender essa obra. Mas, no geral, o Iluminado reúne vários elementos que explicam o porquê que ele é considerado um clássico. Direção cuidadosa, atuações fortes, construção de tensão bem feita e uma história que permite múltiplas interpretações. Ele não é um filme leve, nem feito para agradar todo mundo, mas é justamente isso que faz dele uma obra tão importante dentro do cinema. Então, se você está procurando um filme mais sério, com uma proposta diferente e que realmente tem impacto, essa é uma ótima escolha. E é isso, gente. Eu espero que esse Dica Cultural tenha, né, realmente, assim, ajudado vocês. E, bom, esse foi o Dica Cultural de hoje. Até a próxima. E muito obrigada pela atenção. Até semana que vem.
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2: Boa tarde, ouvintes. Aqui quem fala é Joana Goulart. Hoje no programa vamos falar sobre três músicas do cantor e compositor Caetano Veloso. A primeira é Lua e Estrela. Muito linda e singela, com uma sonoridade mais calma que lembra a noite, a música transmite um sentimento profundo ao ouvinte. A segunda canção é Você Não Me Ensinou a Te Esquecer, que faz parte da trilha do filme Lisbela e o Prisioneiro. É uma música sofrida, mas extremamente bonita e emocionante. E a terceira é a Queixa, a mais rítmica entre as anteriormente citadas. Além de ser mais dançante, ela traz uma energia leve e envolvente, mostrando outra faceta musical de Caetano. Com vocês a seguir, as músicas de Caetano Veloso.

álbuns fundamentais. Boa tarde, ouvintes da Rádio FMG. Sejam muito bem-vindos a mais um episódio do nosso quadro Álbuns Fundamentais, onde mergulhamos em discos que marcaram época e mudaram a história da música. Eu sou a Maria Clara, e hoje vou falar sobre um álbum que revolucionou o rock e redefiniu o que um disco poderia ser, The Dark Side of the Moon, da banda Pink Floyd. Lançado em 1º de março de 1973, The Dark Side of the Moon é o 8º álbum de estúdio da banda britânica e um dos discos mais importantes e influentes da história da música. Ele permaneceu por mais de 900 semanas nas paradas da Billboard, um feito praticamente inacreditável. Mas o sucesso do álbum vai muito além dos números. O que tornou esse disco tão marcante foi sua capacidade de transformar temas profundamente humanos em música. Medo, loucura, passagem do tempo, ganância, morte e alienação são alguns dos assuntos abordados ao longo do álbum. O Pink Floyd, formado em Londres em 1965, já era conhecido por seu som experimental e psicodélico. Na época de The Dark Side of the Moon, a banda era formada por Roger Waters, David Gilmour, Richard Wright e Nick Mason. Juntos, eles criaram uma obra extremamente inovadora, tanto musicalmente quanto conceitualmente. E quando falamos em inovação, estamos falando de um álbum que literalmente mudou a forma de produzir música. The Dark Side of the Moon utiliza efeitos sonoros, gravações de vozes, relógios, batimentos cardíacos, sintetizadores e transições perfeitas entre as músicas, fazendo com que o disco pareça uma experiência contínua, quase que como uma viagem. A ideia do álbum surgiu em um período em que os integrantes da banda refletiam muito sobre as pressões da vida moderna e os impactos da fama. Além disso, a saúde mental também influenciava bastante o grupo, especialmente por causa da história de Syd Barrett, fundador da banda que havia deixado Pink Floyd anos antes após sofrer sérios problemas psicológicos. Por isso, o álbum inteiro gira em torno da mente humana e de tudo aquilo que pode nos levar ao limite. Cada faixa representa uma parte dessa experiência. Logo na abertura, com Speak to Me e Breathe, somos introduzidos a essa atmosfera quase hipnótica do disco. Depois, músicas como Time falam sobre a sensação assustadora de perceber o tempo passando rápido demais, enquanto Money critica a obsessão pelo dinheiro e pelo consumismo. E talvez seja justamente isso que faz The Dark Side of the Moon continuar tão atual mais de 50 anos depois. Apesar de ter sido lançado em 1973, os temas discutidos no álbum ainda fazem parte da nossa vida hoje. O medo do futuro, a pressão da sociedade, a ansiedade, o cansaço da rotina, tudo isso aparece nas músicas de forma muito intensa e ao mesmo tempo extremamente humana. Além disso, o álbum também é lembrado por sua identidade visual icônica. A famosa capa do prisma dispersando a luz se tornou uma das imagens mais conhecidas da história da música e representa perfeitamente a proposta do disco: transformar emoções complexas em arte. Em resumo, The Dark Side of the Moon não é apenas um álbum para ouvir. É uma experiência sonora, emocional e até filosófica. Um disco que convida o ouvinte a refletir sobre si mesmo e sobre o mundo ao seu redor. Uma das faixas mais famosas do álbum é Time. A música fala sobre como muitas vezes deixamos a vida passar sem perceber, até que chega um momento em que nos damos conta de que o tempo foi embora rápido demais. A introdução com vários relógios tocando ao mesmo tempo se tornou uma das aberturas mais marcantes da história do rock.

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3: 1:10.
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10: Boa tarde para você, província 1 e 18.

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3: Mais de 5 milhões de famílias deixaram o programa Bolsa Família desde 2023 porque melhoraram a renda. O dado é do ministro do Desenvolvimento e Assistência Social, Família e Combate à Fome, Wellington Dias, que participou nesta quarta-feira do programa Bom Dia Ministro, produzido pela EBC.
4: Uma média de 3 pessoas por família são cerca de 15 milhões de pessoas, só os que já saíram pela superação da pobreza. E olha só esse dado. Com as novas regras, nós temos, neste mês de maio, 7 milhões e 100 mil famílias que estão trabalhando, têm um emprego, carteira assinada, têm um pequeno negócio e recebem o Bolsa Família.
3: O número foi apresentado como resposta a críticas de que os beneficiários preferem não trabalhar para continuar no programa. O ministro lembrou que o Brasil alcançou pela primeira vez o nível muito alto do Índice de Desenvolvimento Humano das Nações Unidas, com o efeito do Bolsa Família. Ele destacou que o programa tem contrapartidas para garantir a saúde e a educação das crianças. Segundo ele, a cada ano, 1 milhão e 300 mil pessoas do programa concluem alguma formação.
4: Que melhorou a educação e aí está Bolsa Família. O próprio estudo aponta que um dos principais alicerces foi o programa Bolsa Família. Então, se alguém falar diferente, é melhor estudar, é melhor conhecer a verdade, porque senão vai ficar aí que nem o Pinóquio na e vai começar a crescer e vai dar problema.
3: Wellington Dias falou também sobre o novo site e aplicativo do Bolsa Família, lançado nesta quarta, mas que já está no ar desde o dia 18 deste mês. Além do próprio programa, o usuário também pode acessar dados de outras iniciativas do governo.
4: Nós temos uma linha direta com a população. E ali, olha aí, está tendo vaga no seu estado, no seu município. Olha aqui, você tem alguma dúvida? Por que que bloqueou meu Bolsa Família? Ela ali já consegue resolver, já desbloqueia.
3: Segundo o ministro, que preside a Aliança Global contra a Fome, 140 países já adotaram o programa brasileiro. Da Rádio Nacional em Brasília, Gabriel Brum.
5: O Ministério da Previdência Social e o INSS realizam atendimento previdenciário durante mais uma edição do programa Governo na Rua, em Minas Gerais. As ações acontecem em Belo Horizonte e Governador Valadares e somam mais de 800 atendimentos entre perícias médicas e avaliações sociais e serviços administrativos. Na capital mineira, quase 500 pessoas recebem atendimento durante a Feira da Cidadania, realizada no campo do Najá, na Serra. Entre os benefícios concedidos estão pensão por morte, aposentadoria por idade e benefício de prestação continuada, BPC. Segundo o INSS, muitos segurados conseguem sair do evento com benefício aprovado no mesmo dia. A ação também oferece perícia conectada, orientações e análise de documentos sem necessidade de agendamento prévio. De acordo com o INSS, a iniciativa facilita o acesso da população aos serviços previdenciários, especialmente para pessoas com dificuldades de deslocamento ou pendências antigas. O programa Governo na Rua é coordenado pela Secretaria-Geral da Presidência da República e reúne diversos órgãos federais para levar serviços públicos diretamente à população. Segundo o governo do Brasil, a proposta é aproximar os atendimentos das comunidades e ampliar o acesso a direitos sociais e previdenciários. Da agência Rádio Gov em Brasília, Claudimário Carvalho.
0: No dia 28 de maio, o varejo brasileiro se une para a 20ª edição do Dia Livre de Impostos, a maior ação de conscientização tributária do país que levará lojistas de todos os estados a comercializarem produtos e serviços sem repassar o valor dos tributos aos consumidores. Dados do Sistema da Confederação Nacional de Dirigentes Lojistas apontam que o brasileiro trabalha, em média, 5 meses por ano apenas para pagar impostos, com baixo retorno em serviços essenciais, como saúde e segurança, como salientou o coordenador nacional da Confederação Nacional de Dirigentes Lojistas, jovem Rafael Paganini.
6: E esse dia 28 de maio, ele representa o dia, né, que o brasileiro, teoricamente, para de pagar os seus impostos, né? Então, essa data, ela já foi início de maio, meio de maio e agora é final de maio. Então, infelizmente, a carga tributária, ela não equilibrou, ela não parou de aumentar, né? Isso tem trazido um peso muito grande.
0: Em 2025, o movimento contou com mais de 50 mil varejistas. Segundo Rafael Paganini, a expectativa é que esse número dobre na edição deste ano.
6: Ano passado tivemos sucesso absoluto, mais de 50 mil varejistas, então a população pôde entrar no nosso site do dialimitepostos.org.br, procurar o lojista mais próximo e consumir esses produtos com desconto. E a campanha do ano passado ela foi tão positiva, né? Tanto a população quanto os lojistas, que esse ano a expectativa é que mais que dobre o número de estabelecimentos participantes. Nesse momento que nós estamos falando, ainda existem lojistas se cadastrando na nossa plataforma, no nosso site, e a gente espera que vai estar pelo menos dobrando o número de estabelecimentos esse ano para a população ter uma ampla gama de produtos para comprar sem imposto.
0: O sistema da entidade também lança o manifesto à nação, cobrando do Congresso Nacional e do Executivo maior previsibilidade e segurança jurídica, destacando preocupações como a necessidade de simplificação na transição da reforma tributária. Mais informações e inscrições no site dialivredeimpostos.org.br. Agência Rádio Web, produção e reportagem Rafael Esgrilles.
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8: A Dataprev, estatal responsável pelo processamento de informações da Previdência Social, informou nesta terça-feira que dados de 2 milhões e 800 mil CPFs vazaram no sistema do INSS. O incidente de segurança aconteceu em 22 de abril, mas só veio a público na semana passada. A maioria dos dados, cerca de 98%, pertencia a pessoas já falecidas. O restante, aproximadamente 52 mil, era de segurados vivos. Os acessos indevidos envolveram CPFs e datas de nascimento de segurados. A investigação aponta que o problema ocorreu por causa de uma falha no sistema de identificação do aplicativo Meu INSS. De acordo com a Dataprev, não houve liberação indevida de benefícios nem contratação automática de empréstimos consignados. A empresa afirmou que a falha já foi corrigida. Também foram criadas barreiras de segurança para ampliar o controle e limitar o acesso. Já o INSS informou que a concessão de benefícios possui uma série de etapas de validação e de segurança. Além disso, o Instituto tem ampliado os controles internos para oferecer maior proteção na análise dos benefícios. Com informações da Agência Brasil, da Rádio Nacional em Brasília, Renato Ribeiro.
9: Os turistas estrangeiros gastaram 20 bilhões e 200 milhões de reais no Brasil entre janeiro e abril deste ano. O valor representa crescimento de 9,2% na comparação com o mesmo período de 2025, de acordo com dados do Banco Central. Somente em abril, os visitantes internacionais movimentaram aproximadamente 4 bilhões e 200 milhões de reais na economia brasileira. O resultado ficou 1,2% acima do registrado no mesmo mês do ano passado. Os gastos envolvem setores como hospedagem, alimentação, transporte e serviços turísticos. Os números foram divulgados no momento em que o Ministério do Turismo intensifica ações para atrair visitantes da China. Em agenda no país asiático, representantes da pasta discutiram a abertura de novas rotas aéreas, divulgação de destinos brasileiros em plataformas digitais de viagem e parcerias com agências chinesas para ampliar a presença do Brasil no mercado internacional. Com redação de Diego Freitas, da agência Rádio Gov em Brasília, Luciano Barroso.
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11: Representantes da indústria, do comércio e de outros setores produtivos intensificaram nesta terça-feira a pressão em cima do Senado Federal para tentar desacelerar a proposta que reduz a jornada de trabalho e acaba com a escala 6x1. A PEC deve ser votada na Câmara ainda nesta semana e prevê a redução gradual da carga semanal de 44 para 40 horas, além da adoção da escala 5x2 sem a redução de salários. Empresários se reuniram com o presidente do Senado, Davi Alcolumbre, para pedir que a discussão seja feita aprofundadamente e, se possível, adiada para depois das eleições. O presidente da Fiesp, Paulo Scarfe, afirma que o ano eleitoral acelerou a tramitação da proposta.
12: É não ter pressa e fazer de forma assodada, não ouvir ninguém. As pessoas que discutiram esse projeto não conhecem a realidade do Brasil. Essa é a realidade. Fizeram de forma assodada, pensando só em eleição. Então, o que precisa é fazer de forma responsável, no tempo necessário.
11: Na reunião com Alcolumbre, empresários defenderam uma transição maior para a adaptação das empresas às novas regras trabalhistas. O setor produtivo pede um prazo de até 4 anos para a redução completa da jornada. O presidente da Confederação Nacional da Indústria, Ricardo Alban, criticou a velocidade da tramitação da proposta e alertou para impactos econômicos.
13: Possam ter esse equilíbrio, essa maturidade, para que nós possamos discutir um assunto tão importante, tão crível, com a devida responsabilidade, sem a influência de motivações eleitorais, para que o Brasil, mais uma vez, não tenha um custo por medidas tomadas de forma intempestiva. E é isso que nós estamos construindo de formas propositivas.
11: Apesar da pressão do empresariado, o presidente da Câmara, Hugo Mota, confirmou que a intenção é concluir a votação nesta semana.
14: Até quinta-feira nós queremos votar em plenário.
15: Olha, o texto ele pode ser mudado e alterado até o último momento antes da votação. Então eu penso que a proposta apresentada ontem ela deve ser debatida e discutida até o momento que de fato a comissão especial irá aprovar o texto. Eu tenho muita confiança no trabalho do relator.
11: O relatório apresentado na Câmara prevê a redução para 42 horas semanais, 60 dias após a promulgação da PEC. E depois de 14 meses, a queda para 40 horas semanais. Agência Rádio Web de Brasília, Yuri Hudson.
16: A Caixa inicia nesta quarta-feira, dia 27, o pagamento do Bolsa Família referente ao mês de maio para os beneficiários com o número de identificação social ONIS terminado em 8. Os pagamentos são realizados preferencialmente na Poupança Caixa ou Conta Caixa Tem. Com a Conta Caixa Tem, os beneficiários podem pagar contas e fazer transferências diretamente pelo aplicativo no celular. O benefício também pode ser movimentado com o cartão de débito da conta em comércios, unidades lotéricas, correspondentes Caixa Aqui, terminais de autoatendimento e agências da Caixa. Além disso, é possível realizar saques sem cartão nos terminais de autoatendimento e unidades lotéricas, utilizando a identificação biométrica previamente cadastrada em uma agência da Caixa. No aplicativo Bolsa Família, é possível acompanhar as informações dos benefícios, além de receber atualizações e novidades sobre o programa. Para baixar os aplicativos Caixa Tem e Bolsa Família, basta acessar a loja de aplicativos do seu smartphone. É gratuito.
17: O senador Flávio Bolsonaro pediu ao presidente dos Estados Unidos que mude a classificação das facções criminosas brasileiras. Segundo o pré-candidato à presidência da República pelo PL, a reivindicação feita a Donald Trump é de que esses grupos sejam considerados terroristas. Ele concedeu uma entrevista coletiva após o encontro que teve com o republicano na Casa Branca nesta terça, ao lado do irmão Eduardo Bolsonaro. Flávio declarou...

0: cooperação técnica, na parte de segurança, na parte de tecnologia, na parte de inteligência, e é o que nós pretendemos fazer, como eu disse, a partir de 2027, o Brasil participando do escudo das Américas, como outros países já fizeram, se uniram para combater o crime organizado.
1: O senador também disse que discutiu com o presidente norte-americano possíveis investimentos em terras raras e minerais críticos. De acordo com Flávio Bolsonaro, o Brasil possui uma importante posição no setor e pode se tornar alternativa à China no fornecimento desses recursos. Agência Rádio Web, produção e reportagem, Norberto Notari.
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7: O Flamengo encaminhou a melhor campanha geral da fase de grupos da Libertadores após vencer o Cusco do Peru no Maracanã por 3-0 pela sexta rodada e chegou a 16 pontos dos 18 possíveis. Se terminar na condição de melhor equipe da fase classificatória, o Flamengo terá o direito de decidir todos os duelos decisivos no mata-mata em casa. Rosário Central, Independente Rivadavia, ambos da Argentina, são os únicos que podem superar o time carioca. Autor do último gol no jogo, Lucas Paquetá comentou a importância do resultado dentro do contexto dos outros jogos.
8: Cara, acho que vencer é sempre importante. A gente sabe que hoje a gente atingiria uma marca, talvez, não sei como ficou os outros jogos, da liderança de toda a competição, que faz a gente decidiu os jogos do mata-mata em casa, então isso é uma vantagem e a gente conquistou isso, então muito, muito feliz pela vitória, pelo gol, e é isso.
7: Na Copa Sul-Americana, o São Paulo bateu o Boston River do Uruguai no Morumbi e conquistou a vaga às oitavas de final. Já o Grêmio e Santos terão que passar pela repescagem diante de duas equipes que vão terminar na terceira colocação da Libertadores. O tricolor gaúcho só empatou contra o Montevideo City Torque do Uruguai pelo placar de 2-2 e ficou na segunda posição. Já o Peixe fez 3-0 no Deportivo Cuenca do Equador na Vila Belmiro e beliscou a segunda posição na chave. Como o time não tinha chances de avançar para as oitavas direto, jogar a repescagem acabou sendo lucro para o Santos. Agência Rádio Web, com informações da Libertadores e da Sul-Americana, Daniela Esperon.
9: Quarta-feira, 27 de maio de 2026. Esse é o Giro de Notícias. Eu sou Leno Falck e você acompanha os destaques do momento. O IPCA 15, considerado a prévia da inflação no Brasil, teve alta de 0,62% em maio, segundo dados do IBGE divulgados hoje. Os grupos de alimentação e bebidas e habitação se destacaram com altas sobre o mês anterior e tiveram o maior impacto em maio. Quase 10 milhões de pessoas ainda não fizeram a declaração do imposto de renda, o que representa 22% dos contribuintes. A declaração pode ser feita até sexta-feira. O desmatamento ficou abaixo de 1 milhão de hectares no acumulado de 2025 pela primeira vez desde 2019, ano de início da série histórica. Os estudos estão no relatório anual do desmatamento no Brasil de 2025, divulgado hoje pelo MAP Biomas. Foi uma queda de 20% em relação a 2024. O elenco convocado por Carlo Ancelotti

0: A representar o Brasil na Copa do Mundo começou a se apresentar hoje na Granja Comari para exames médicos e primeiros treinamentos. A seleção terá um amistoso no domingo contra o Panamá e outro no dia 6 de junho contra o Egito. Neymar ainda é dúvida devido a uma lesão na panturrilha. Quarta-feira de rodada da Libertadores e da Copa Sul-Americana. Pela Libertadores, o Fluminense enfrenta o Deportivo La Guaira e o Corinthians pega o Platense em São Paulo. Na Sula, o Atlético Mineiro recebe o Porto Cabejo, o Vasco da Gama pega o Barracas Central e o Bragantino enfrenta o Carabobo. Já o Botafogo tem fora de casa o Caracas. O Giro de Notícias é uma produção da Agência Rádio Web. Texto e apresentação Leno Falck, edição Mário Melo.
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4: Estamos chegando. Ótima tarde para você ligado e ligada na província. Quarta-feira, 27 de maio. Dia da Mata Atlântica e também hoje dia do profissional liberal e dia mundial dos meios de comunicação, dia bacana e importante, hein? Quarta-feira, 27 de maio, 1h42, você estava acompanhando por aqui na província, música boa e também informação no seu rádio mais cedo, programa Rádio IFMG, parceria da província com o Instituto Federal de Minas Gerais. Manda um abraço pro Luiz, tá ligado com a gente aí na portaria do IF. Ouvindo a 98.7, esperando para mais tarde o Atlético Mineiro enfrentando o Puerto Cabello pela Sul-Americana. Daqui a pouquinho tem informação sobre isso com o Tony Silva. É isso aí, Luiz. Obrigado pela sintonia. Manda um abraço também, uma boa tarde aqui pro Eduardo, tá ligado com a gente, 98.7. Pediu um som, vai rolar aqui durante a tarde. Daqui a pouco, chegando junto comigo, Cris Marques, trazendo a sua novela preferida e também as notícias dos famosos. 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E também no portal centralprovincia.com. Já temos aqui algumas informações diretamente da nossa Central Província. Vou passar para vocês aqui informações importantes. Vamos ter aí o nosso amigo Felipe Dedete, que vai se apresentar aí na Feira da Estação, na próxima sexta-feira, dia 29, esta feira que começa aí lá na estação, a partir das 18 horas, o Felipe Bedete vai estar lá se apresentando, bacana demais, vale a pena você conferir. E também o aviso da paróquia, né? Informamos que após o período de novena do Divino Espírito Santo, as missas durante a semana voltaram à programação normal, acontecendo sempre às 19 horas na Matriz da Conceição. E atenção, nesta sexta-feira, a Santa Missa será celebrada na Igreja das Mercês de Baixo. Nesta semana, também encerraremos o mês de maio com as tradicionais coroações marianas. Contamos com a presença de todos. Um abraço a todos aí da paróquia, sempre ouvindo a província. 1h44, daqui a pouco também chegando por aqui notícias do Brasil e do mundo. Com as melhores agências do rádio brasileiro, a MIRT, Brasil 61 e Rádio Web. E notícia de momento, a nossa Prefeitura Municipal, o Prefeito Ângelo, né, participou hoje do Hub de Inovação no IFMG, no lançamento do edital 2026 do Conselho de Desenvolvimento Econômico e Sustentável de Ouro Preto. O edital irá destinar R$1,5 milhão para projetos voltados à diversificação econômica do município, incentivando iniciativas ligadas à inovação e geração de novas oportunidades para Ouro Preto. A agenda contou com a presença da vice-prefeita Regina Braga, do presidente do Condes, Luiz André Vieira Leite, do secretário municipal de Desenvolvimento Econômico, Inovação e Tecnologia, Felipe Guerra, do secretário de Agropecuária, Sebastião Bonifácio, também do secretário executivo do Condes, professor Jorge Adílio. Alô, professor Jorge Adílio, um abraço, hein? Trabalhei um tempinho com o professor Jorge, fazendo aí a mesa para ele nas bandas. Além de representantes da ACEOP, membros da Secretaria de Cultura e Turismo e demais participantes ligados ao desenvolvimento econômico do município. O recurso será destinado a projetos apresentados por organizações da sociedade civil, fortalecendo ações estratégicas para o futuro econômico de Ouro Preto. Importante, claro, essas informações você confere aqui na 98.7. Tem artista famosa, uma das mais tocadas no Brasil, uma das artistas que tem mais músicas aqui no nosso playlist, né? Que é o maior aqui da nossa região, com certeza absoluta. E ela é uma das líderes. Eu acho que é a cantora que tem mais música aqui no nosso cast. Tá fazendo aniversário hoje, daqui a pouquinho eu vou falar sobre ela. Também chegando por aqui, Zé Bonito, Letisgo e Geraldão, pra gente dar boas risadas aí durante a tarde. Tarde gostosa na Cidade de Patrimônio, 24 graus, possibilidade de chuva 10%, umidade 59% e ventos de 2 quilômetros. Eu perguntei pro Luiz se ele tá sentindo frio ou calor. Ele falou que tá meio indeciso, porque o vento tá frio, mas ficar parado no sol, aí esquenta. E se andar no sol, esquenta mais ainda. E quem tá paradinho, fica aí no friozinho, em casa, né? Numa boa. Pra quem tá rodando aí pelas ruas, dá uma suadeira, porque tá o solzinho aí. Ainda não chegamos aí naquele frio, frio de verdade. Ainda não chegou, mas tá chegando. Muita música boa, lançamento, sucesso de todos os tempos e, claro, começando a tarde com esta moça que está fazendo aniversário hoje. Ela é boa de serviço demais. Daqui a pouquinho também vamos ouvir o prefeito, prefeito Ângelo, que vai falar aí sobre o trabalho, né, nas estradas vicinais. Né? Mais de 500 caminhões estão trabalhando em Santa Rita. E além disso, tem trabalho em São Bartolomeu, Rodrigo Silva, Cachoeira do Campo, Soares. Já estive lá em Soares e Santo Antônio do Salto. Ela tá fazendo aniversário hoje, 54 ou 53, hein? 54 anos, é a Veveta. Ivete Maria Dias de Sangalo, nasceu em 27 de maio de 72.
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4: Cantora, compositora, empresária, atriz e apresentadora de televisão brasileira, é uma das maiores e mais importantes figuras da música brasileira, tendo seu sucesso consolidado na história da indústria musical brasileira e sendo conhecida pelo apelido de Rainha do Brasil. O seu impacto e influência na cultura nacional. Sangalo é mais frequentemente reconhecida pela sua poderosa voz, carisma e notáveis performances durante seu show. Alcançou a fama em meados dos anos 90 como vocalista da banda Eva, no qual vendeu mais de 5 milhões de discos e chegou a fazer cerca de 30 shows por mês. Seu desligamento do grupo resultou no lançamento do álbum de estreia O Homônimo, em 99. Ela então seguiu lançando uma série de discos de grande sucesso, incluindo MTV ao vivo, Supernovas, no Maracanã, no Madison Square Garden. Recebeu, né, esses lançamentos certificados de diamante e também mais de 500 mil cópias vendidas. E vários sucessos, né? Se Eu Não Te Amasse Tanto Assim, Macetando, Sorte Grande, Festa, Berimbau, Abalou, Quando a Chuva Passar, Não Precisa Mudar, Cadê Dalila, Na Base do Beijo, Dançando e várias outras. Essa é Flor do Reggae.

0: Bebeto nasceu em 27 de maio de 72 em Juazeiro, na Bahia. Recentemente se separou e nesse momento está solteiro. Está namorando, né? Mas não casou de novo, não. Faltando 10 para as duas. Vamos começar a tarde aqui com ela, é claro.
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0: 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De Zé Neto e Cristiano, Cadeira Cativa. Antes, aniversariante do dia, Ivete, Tempo de Alegria. 1h57, a Cris Marques já está por aqui, mas antes de chamar você, viu, Cris, vai trazer aqui a Nobreza do Amor. Neymar se apresentou na seleção brasileira, chegou com seu helicóptero e a seleção brasileira está aí já se reunindo para a Copa. A equipe iniciou nesta manhã os preparativos visando a Copa do Mundo 2026, com os primeiros atletas se colocando à disposição de Carlo Ancelotti. Jogadores que não estão em tratamento do futebol brasileiro, jogadores que não estão em tratamento do futebol brasileiro e os finalistas da UEFA se juntarão à delegação posteriormente. A Confederação Brasileira disponibilizou helicópteros para realizar a passagem dos atletas até a Granja Comari, tradicional centro de treinamento da seleção em Teresópolis, no Rio. Neymar, contudo, chegou ao CT com uma aeronave particular. O jogador se recupera de dores na panturrilha direita e não atuará mais pelo Santos até a parada aí para a Copa do Mundo. Tá chegando a hora. Quando toca de primeira, Cris, para você abrir aqui as notícias com a Nobreza do Amor.
1: Tô chegando, tô com todas as emoções de hoje da sua novela das seis, A Nobreza do Amor. Hoje, quarta-feira. Hoje, A Nobreza do Amor, a Virgínia deixa claro que quer se vingar sim de Alica e começa a colocar os seus planos em prática. Enquanto isso, Alica e Tereza mobilizam as mulheres da cidade para o grande desfile no Grêmio Recreativo. E em Batanga, gente, Kênia sofre ao ver a miséria do povo e acaba reencontrando o Dume. Romance, drama e muitas reviravoltas vão marcar o capítulo desta quarta-feira de A Nobreza do Amor. Amanhã tem mais, hein? Mas daqui a pouquinho eu volto com Coração Acelerado.
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3: 27 de maio, 1997, a Ford Motor Company cessa a fabricação do Ford Modelo T e começa a reequipar as fábricas para fabricar o Ford Modelo A. 2016, Barack Obama é o primeiro presidente dos Estados Unidos a visitar o Parque Memorial da Paz de Hiroshima e conhecer Ribakusha.
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4: O Superior Tribunal de Justiça Desportiva, o STJD, definiu a data em que vai julgar os acontecimentos na vitória do Palmeiras por 3-0 sobre o Flamengo no sábado passado. O processo vai ser analisado pela quarta comissão em sessão que acontecerá amanhã, quinta-feira, às 10 horas da manhã. Os dois clubes podem ser punidos, além do jogador Carrascal, do técnico Leonardo Jardim, de Paulinho e Fernando Munhoz, massagista da equipe do Flamengo. O meia colombiano vai responder pelo cartão vermelho recebido. A pena vai de 1-6 jogos de suspensão. Leonardo Jardim virou réu pelas críticas que fez à arbitragem. A punição pode ir de 1-6 jogos de gancho. Já Paulinho, atacante do Palmeiras, foi denunciado a partir da comemoração do seu gol, pode causar punição de 2-6 jogos. Já Fernando Munhoz, massagista do Flamengo, foi identificado por ter ameaçado a equipe de arbitragem. Ele chegou a dizer para o árbitro que ele não sairia vivo do Maracanã. Ele pode levar uma multa de até R$100 mil, além de suspensão de 30-120 dias.
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7: Paris, 27 de maio de 2026. Essas são as principais notícias desta quarta-feira. Vários países europeus continuam a enfrentar a onda de calor precoce e inédita em um mês de maio. Devido a um fenômeno chamado de cúpula de calor, os termômetros voltam a subir hoje no Reino Unido, França, Espanha e Itália, que registram temperaturas de 10 a 15 graus acima da média para essa época do ano. Aqui na França, que já registrou 7 mortes ligadas a essa onda de calor, 13 regiões estão sob alerta. Em algumas delas, a previsão é que os termômetros cheguem aos 39 graus hoje. As autoridades francesas multiplicam as medidas. Algumas escolas cancelam atividades físicas ao ar livre, abrigos extras foram abertos para pessoas em situação de rua e equipes especiais trabalham na distribuição de água nas ruas. A Guarda Revolucionária Iraniana classificou nessa manhã de pouco provável a retomada da guerra com os Estados Unidos em razão da fraqueza do inimigo, diz um comunicado. Os dois países trocaram acusações ontem de violação do cessar-fogo em vigor desde abril, enquanto continuam as negociações em prol de uma trégua permanente. Nessa manhã, o ministro chinês das Relações Exteriores, Wang Yi, reforçou os apelos em prol da paz no Oriente Médio, dizendo apoiar a mediação do Paquistão e de outros países na busca de um acordo entre Estados Unidos e Irã. Bombardeios israelenses mataram duas pessoas nessa manhã no vilarejo de Deir Hamis, no sul do Líbano. O grupo Hezbollah anunciou que está travando combates diretos com as forças de Israel na mesma região. Na véspera, 31 pessoas foram mortas por ataques israelenses na região de Tir. Israel também anunciou hoje ter eliminado o novo suposto líder do grupo Hamas na faixa de Gaza, Mohamed Odeh, em um bombardeio na véspera, apesar do cessar-fogo vigente no enclave palestino. A informação foi divulgada pelo ministro da Defesa, Israel Katz, na rede social X. Na Bolívia, palco de uma imensa contestação social, o Congresso abriu caminho na última noite para que o presidente Rodrigo Paz possa declarar estado de exceção e convocar militares para reprimir os protestos. Há 6 meses no poder, o presidente boliviano de centro-direita enfrenta, desde o começo de maio, bloqueios de estradas e manifestações de trabalhadores de diversos setores que exigem sua renúncia. A oposição aponta o risco de violações dos direitos humanos, mas os defensores alegam que a medida é necessária para desbloquear a capital La Paz. Rádio França Internacional, em parceria com a agência Rádio Web, de Paris, Daniela Franco.
8: O ministro do Turismo, Gustavo Feliciano, está em missão na China, participando de uma série de reuniões e encontros que têm o objetivo de atrair mais turistas chineses ao Brasil. Nesta segunda-feira, o ministro visitou a Ctrip, uma das maiores agências digitais de viagem do mundo. A proposta é que os destinos brasileiros sejam divulgados na plataforma da empresa.
9: Fizemos uma excelente visita aqui na trip.com. Vamos traçar ações e estratégias para que a gente possa, com a política de isenção do visto do governo federal, aumentar o número de turistas chineses no nosso país.
8: A agenda internacional ocorre dias após o governo brasileiro isentar a exigência de visto para turistas chineses. Nesta terça, o ministro falou sobre o início dos trabalhos dele na ITB China, uma das principais feiras de turismo do mundo, que acontece em Xangai.
9: A gente espera, depois da política de isenção de vistos, poder atrair muito mais turistas chineses para o nosso país.
8: O Brasil recebeu 103 mil turistas chineses em 2025, alta de 35% em relação a 2024. Apenas no primeiro quadrimestre de 2026, foram quase 40 mil visitantes, crescimento de 33,6% na comparação com o mesmo período do ano anterior. Gustavo Feliciano também comentou sobre a expectativa de fazer bons negócios no país, com foco na atração de turistas chineses.
9: O estande está maravilhoso, mostrando os quatro cantos do nosso país e eu tenho certeza que realizaremos ótimos negócios para promover o destino do Brasil aqui na China.
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13: Ué, vocês estão preparados pra esse mês de junho que tá vindo aí? Porque esse mês de junho vai quebrar o pobre. Imagina um mês com festa junina, Copa do Mundo, frio e dia dos namorados, tudo envolvido no meu mês. O pobre em junho vai estar emocionalmente abalado e financeiramente destruído. Só de pensar, arrepia. Junho vai ser uma prova de resistência pro pobre. Porque nós vai ter que simplesmente escolher se faz churrasco na Copa, se come na festa junina, se compra uma blusa ou se dá presente pra patroa. Tem pobre terminando o namoro e planejando reatar o namoro só em agosto, que é pra ver se consegue conter os gastos. E os amigos nossos no grupo do WhatsApp já começou um inferno. Oh, na Copa, vocês vão onde? O que vocês vão fazer na Copa? Meu filho, sabe o que eu vou fazer? Eu vou tentar não falir. É isso que eu vou fazer. O pobre que passar ileso nesse mês de junho vai ganhar um Oscar do planejamento financeiro. O homem é bom. Junho vem tão forte na gastação que hoje eu fui procurar o meu cartão, ele fugiu de mim. Simplesmente porque o cartão tem limite. Mas nós que é pobre, nós não tem limite não.
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1: Olha, eu já tô por aqui trazendo o Tititi. Vamos falar agora de quem? Da chegada do frio? É isso mesmo. Com a chegada do frio, nada melhor do que uma sopa bem quentinha pra esquentar a noite, claro, né? Uma das mais queridinhas é a sopa de legumes com frango. Leve, nutritiva e fácil de fazer. E quem também chamou atenção com uma versão de receita foi o nutricionista Daniel Cade, conhecido também por seu trabalho como alimentação saudável. A dica é simples, com ingredientes do dia a dia e perfeito para esses dias gelados em casa. Palavra aí do Daniel Cade. Seguinte, galera, daqui a pouquinho tem mais Tititi. Continue por aqui, hein?
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0: E é bom, né? Friozinho chegando, isso é bom demais. Eu tô fazendo aí a dieta da selva, é ótima, sensacional. 2:09, Cris, um abraço pra você, daqui a pouco você volta. Sucesso!
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0: Pra quê? 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
1: Pra te ver.
0: Ferrugem, Bruno Cardoso é natural. Anitta, Deus existe com ponto. Ponto de equilíbrio, Anitta, é lançamento pra você aqui na província. 2h15, hora certa, Posto Ouro Preto.
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10: Boa tarde para você, província, 2h21.
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14: A influenciadora e advogada Deolane Bezerra terá de retirar o Mega Hair, o aplique de cabelo, para permanecer na penitenciária feminina de Tupi Paulista, no interior de São Paulo, disseram policiais penais da unidade. Segundo os relatos, o procedimento é adotado por questões de segurança. Os agentes apontaram que o cabelo alongado poderia representar risco de fuga, não necessariamente da acusada. Piercings também não são permitidos na unidade. Depois de passar pela penitenciária na capital, onde policiais penais denunciaram supostas regalias concedidas à influenciadora, Deolane foi transferida para o interior do estado. Os policiais disseram ainda que a influenciadora está em uma ala destinada a presos advogados, em celas chamadas de Estado Maior, e que ela não divide espaço com presas comuns. Tampouco mantém contato com as demais detentas da unidade. Além disso, Deolane estaria utilizando o uniforme padrão e os mesmos itens fornecidos às outras presas, como toalhas, cobertores, lençóis, travesseiros e colchões. Em nota, a secretaria informou que todos os presos do estado estão sujeitos às normas do sistema prisional paulista. O Sindicato dos Policiais Penais do Estado de São Paulo denunciou na sexta-feira a SAP supostas regalias concedidas à influencer, enquanto ela ficou presa por 14 horas na penitenciária da capital. Entre os supostos privilégios para a influencer, estariam um chuveiro exclusivo, uma cama diferente e alimentação distintos dos oferecidos às demais detentas.
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15: O setor produtivo do país está preocupado com o prazo de 60 dias proposto para transição nas regras da PEC que reduz a jornada de trabalho de 44 para 40 horas semanais e propõe o fim da escala 6x1. Para o presidente da Confederação Nacional da Indústria, Ricardo Alban, mudanças rápidas podem gerar aumento nos custos de produção e afetar diretamente o consumidor.
16: É quase que impossível isso não ser uma verdade. Esses custos adicionais, numa forma tão abrupta, não repercutem nos preços. E, infelizmente, esses preços vão ser sentidos logo imediato após as eleições. Isso não é uma conquista. Nós precisamos trazer com que isso seja minimamente absorvido pelos setores produtivos para que o impacto não seja um revés para os próprios trabalhadores e para a própria sociedade como um todo, com pressão sobre inflação, sob pressão sobre custos.
15: A proposta apresentada na Câmara pelo relator Léo Prates prevê a redução das 4 horas de trabalho em 2 etapas. As primeiras 2 horas da redução da jornada entrariam em vigor até 2 meses depois da promulgação da PEC. As outras 2 horas seriam reduzidas em até 1 ano. O presidente da CNI afirma que o setor produtivo reconhece a importância de discutir a modernização da jornada de trabalho, mas com base em dados técnicos, diálogo e planejamento, para garantir competitividade e segurança econômica no longo prazo.
16: Trabalhadores, colaboradores, empresários, empreendedores, somos uma mesma equação, ou seja, nos complementamos, para que a gente possa construir efetivamente igualdade social, mas com trabalho decente, com trabalho digno, para que a gente construa um Brasil novo, um Brasil do futuro, analisando as consequências e construindo juntos de forma equitativa, de forma consciente.
15: Nesta terça, representantes da indústria se reuniram com o presidente do Senado, Davi Alcolumbre, para discutir alternativas e tentar ampliar o prazo de transição da proposta. De acordo com estimativas apresentadas pela Confederação Nacional da Indústria, a mudança na jornada de trabalho para 40 horas semanais poderia aumentar os custos com empregados com carteira assinada em até 267 bilhões de reais por ano. Agência Rádio Web. Produção e reportagem, Valquíria Rios.
17: A Caixa paga nesta quarta-feira, 27 de maio, nova parcela do programa Pé de Meia para os estudantes do Ensino Médio Regular e Ensino Médio da Educação de Jovens e Adultos, a EJA, nascidos nos meses de maio e junho. 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O estudante pode pagar contas, fazer transferências e PIX direto no aplicativo. Além disso, pode movimentar os valores com o cartão do programa, fazendo compras e pagamentos. O programa Pé de Meia apoia a permanência e a conclusão escolar dos estudantes matriculados no ensino médio e na educação de jovens e adultos da rede pública. Para consultar as demais datas de pagamento do programa Pé de Meia, acesse o site da Caixa em www.caixa.gov.br/pedemeia.
18: Tirando com a notícia. A Justiça de Minas Gerais negou o pedido de exame de DNA feito por herdeiros que buscavam anular o registro de nascimento de uma criança. O colegiado entendeu que o reconhecimento voluntário da paternidade é irrevogável e que os autores não apresentaram provas de que o pai tenha sido enganado ou coagido no momento do registro. Ainda na decisão, ficou constatado que o registro de nascimento possui presunção de veracidade e só pode ser contestado se forem apresentadas provas de suposta coação. O caso teve origem na comarca de João Pinheiro, no noroeste do estado. Os herdeiros de um homem já falecido alegaram que ele havia feito vasectomia e que teria sido coagido pela mãe da menor a registrar a criança. Eles sustentaram ainda que não havia qualquer tipo de vínculo biológico ou socioafetivo que pudesse comprovar a paternidade. Por isso, segundo os autores, o exame de DNA seria o único meio para confirmar se a menina era filha biológica do falecido. O juízo de primeira instância negou o pedido de realização do exame de DNA. A família recorreu, mas a decisão foi mantida em segunda instância. O processo, que está sujeito a recurso, tramita em segredo de justiça. Do Tribunal de Justiça de Minas Gerais, repórter Leonardo Patrus.
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20: Estou de volta com Tititi no seu rádio. O amor tá no ar para Mariana Ximenes. Em entrevista, a atriz confirmou que o coração já tem dono e revelou que vive uma fase muito feliz. Discreta, Mari preferiu não dar detalhes sobre o romance, mas garantiu, hein? Abre aspas para ela. Estou feliz e com o coração preenchido. É, isso aí, o amor tá no ar mesmo, não? Bem, daqui a pouquinho, direto de Nova York, eu vou falar da Ana Maria Braga. Vamos que vamos.
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3: Mais música pra você. 2:30 na província, quarta-feira, 27 de maio. Mandar um abraço, uma boa tarde pro nosso ouvinte Eduardo. Deixou o áudio aqui pra gente. Alô, Eduardo.
4: 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E é claro, ligadinho na província, a melhor de Ouro Preto.
3: E ele pediu esse som, Rage Against the Machine, Killing in the Name.

A gente ouviu também Marvila Ayla e Mandalim, Nike Shortinho e Rage Against the Machine, pedido do nosso ouvinte Eduardo Killing in the Name. Daqui a pouquinho tem novela, esporte, notícia nessa quarta, 27 de maio.

0: 20 para as 3.
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0: Maiara e Maraíza, o lançamento é aqui na província. Outros 500 antes, APT, Rose, Bruno Mars, 2h46, hora das informações. Cris, calma, devagar, mas com o coração acelerado.
1: Tá ligada nas emoções da sua novela preferida? Eu tô de volta com emoções da novela Coração Acelerado. Hoje, quarta-feira, em Coração Acelerado, João Raul fica constrangido durante a apresentação, mas agrado, tenta salvar a situação diante do público. Valmir, depois de tomar um chá preparado por Nora, preste atenção, resolve investigar os verdadeiros sentimentos do rapaz por Nayane. Enquanto isso, Leandro não consegue tirar Eduarda da cabeça e até sonha com ela. No hospital, Valéria passa por um momento delicado antes da cirurgia, cercada pelo carinho da família e dos amigos. Emoção do começo ao fim hoje em Coração Acelerado. Daqui a pouquinho, quem ama, cuida.
2: Celebridades, quem deixou saudade? Em 27 de maio de 2006, morre Orondino José da Silva, conhecido como Dino Sete Cordas, violonista brasileiro, reconhecido como maior influência do violão de sete cordas, instrumento musical no qual desenvolveu sua linguagem e técnica. Foi também um dos maiores instrumentistas de choro.
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4: Tem mais equipes brasileiras em campo hoje pela Copa Sul-Americana, procurando garantir presença na próxima fase, esta que é a última rodada no Grupo B. Atlético Mineiro e Puerto Cabello vão se enfrentar às 7 horas da noite. Também pelo Grupo Cienciano e Juventude jogam no mesmo horário. O Puerto Cabello lidera com 7 pontos, Cienciano tem 7, Atlético Mineiro tem 7 e o Juventude com 6 também pode se classificar. No grupo E, o Botafogo com 13 pontos vai enfrentar às 7 da noite no Estádio Olímpico o Caracas. A equipe carioca já está garantida na próxima fase como primeiro do grupo. Pelo grupo G, será a vez do Vasco às 7 da noite enfrentar o Barracas Central. A equipe cruzmaltina tem 7 pontos, está na segunda posição, o Olímpia tem 10. O Vasco já sabe que se passar será como segundo colocado. E no grupo H, o Red Bull Bragantino também já sabe que só pode terminar em segundo. O jogo será às 9:30 da noite contra o Carabobo. O River Plate lidera com 11 pontos, o Bragantino é o terceiro com 7 e o Carabobo tem 9 pontos na segunda posição.
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6: A busca por crianças e adolescentes desaparecidos no Brasil tem um novo aliado, a Uber. A plataforma de mobilidade passará a enviar notificações emergenciais para motoristas parceiros e usuários da região onde ocorrerem os casos de desaparecimento. A parceria inédita entre a plataforma e o Ministério da Justiça e Segurança Pública foi firmada nesta quarta-feira por meio da Secretaria Nacional de Segurança Pública. Com isso, a Uber se torna a primeira plataforma de mobilidade do país integrada ao sistema de buscas em tempo real, Alerta Amber, criado em 2023 e que já envia alertas pelas redes sociais, Instagram e Facebook. Os motoristas e passageiros receberão de forma imediata pelo aplicativo da Uber informações com fotos e descrições físicas das vítimas, além de como deve ser feita a notificação. Da Rádio Nacional em Brasília, Ana Lúcia Caldas.
7: Dia decisivo para o fim da escala 6x1. Comissão especial reunida para votar o parecer do relator, o deputado Léo Prates, do Republicanos. Desde cedo, fila na porta. Todo mundo querendo acompanhar. Sindicatos, trabalhadores, estudantes e o PL, logo no começo, anunciou. Concordava em retirar os requerimentos protelatórios da pauta, mas mantinha a obstrução, que é quando se usa manobras regimentais para atrapalhar a votação. Em pauta, o parecer do relator que acaba com o esquema 6x1 de trabalho e reduz gradualmente a jornada semanal. Primeiro, de 44 para 42 horas, depois de 42 para 40, isso tudo sem redução de salário. Foram mais de 40 inscritos para falar. A oposição defendeu o anúncio feito pelo líder do PL na terça-feira, o Sóstenes Cavalcante, que agora quer discutir a redução da jornada, não de 5 para 2, mas de 4 para 3. A deputada Júlia Zanatta, do PL de Santa Catarina, refletiu.
8: Quando o líder Sóstenes sugeriu isso na tribuna na Câmara, eu fiquei pensando, meu Deus, mas pensando, já que eles estão apostando tudo em produtividade, então será que se diminuir da 6 por 1 para 5 por 2 e agora é da 4 por 3, então será que o Brasil não vai ser o país mais produtivo do mundo?
7: E foi rebatida de pronto pela deputada Érica Hilton, do PSOL de São Paulo.
9: Propuseram 10 anos de transição, falaram em 52 horas semanais e da noite para o dia, porque viram que a coisa também estava ficando puxada para o lado de lá. Porque como é que vai explicar para o trabalhador que são contra um tempo de dignidade? Para não sujarem as mãos, para tentarem dizer que são bonzinhos.
7: A previsão é de votação na comissão especial ainda nesta quarta-feira. Só um detalhe, na comissão especial, para aprovar o parecer do relator Léo Prates, é preciso maioria simples, ou seja, maioria de votos estando presentes a maioria dos deputados. O quórum de 3/5 ou de 308 deputados em 2 turnos vale só para o plenário, para onde o texto vai em seguida, possivelmente também nesta quarta-feira. Da Rádio Nacional em Brasília, Priscila Mazenotti.
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11: Eu!
10: E Geraldão.
12: Eu também.
11: Alô, Geraldão.
12: Fala, Zé Bonito, você tá bom, filho?
11: Geraldão, eu tô aqui com um enigma.
12: Uai, sou, nem sei o que é isso, mas fala aí.
11: Tava aqui pensando, como é que a gente vai pra entender as mulheres?
12: Ah, Zé Bonito, eu vou saber, homem.
11: Eu já esperava que você não sabia, aí eu fui perguntar pro Dr. Leovogildo. Ouça a resposta dele.
13: Conhecimento universal com o Dr. Leovogildo.
14: O dia em que vocês tiverem inteligência suficientemente para entender por que é que as pizzas são redondas, entregues em caixas quadradas e consumidas em triângulo, aí sim vocês terão inteligência suficientemente para entender as mulheres.
12: Ô, homem inteligente, eu ainda vou aprender muito com ele.
11: É, Geraldão, o homem entende o assunto.
13: Pensamento do dia.
14: Oh, beber cerveja não mata. O que mata é a morte.
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1: E eu já tô de volta, seguindo com mais um bloco do Tititi. Na semana passada, direto de Nova York, Ana Maria Braga curtiu ao lado do marido, Fábio Arruda, um show especial do Roberto Carlos. O rei da música brasileira se apresentou no famoso Radio City Music Hall. É uma noite cheia de emoção e muita música. No próximo bloco, Cariúcha resolveu investir na autoestima. É daqui a pouquinho.
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Maria Santíssima, que em vossa imagem milagrosa de Aparecida espalhais inúmeros benefícios sobre o Brasil. Eu, embora indigno de pertencer ao número dos vossos servos, mas desejando participar dos benefícios da vossa misericórdia, prostrado a vossos pés, consagro-vos o entendimento, para que sempre pense no amor que mereceis. Consagro-vos a língua, para que sempre vos louve e propague a vossa devoção. Consagro-vos o coração, para que depois de Deus vos ame sobre todas as coisas. Recebei-nos, ó Rainha incomparável, no ditoso número dos vossos servos. Acolhei-nos debaixo da vossa proteção. Socorrei-nos em nossas necessidades espirituais e temporais, e sobretudo na hora da nossa morte. Abençoai-nos, ó Mãe Celestial, e com vossa poderosa intercessão, fortalecei-nos em nossa fraqueza, a fim de que, servindo-vos fielmente nesta vida, possamos louvar-vos, amar-vos e render-vos graças no céu, por toda a eternidade, assim seja. Pela intercessão de Nossa Senhora Aparecida, Rainha e Padroeira do Brasil, a bênção de Deus Onipotente, Pai, Filho e Espírito Santo, desça sobre vós e permaneça sempre. Amém.

meu filho amado, minha filha querida, recebe neste momento o meu olhar de mãe, que vela por ti com carinho e amor. Apresento diante do coração do meu filho Jesus todas as tuas dores emocionais. Peço que ele cure tuas feridas, acalme tuas angústias e devolva a paz ao teu coração. Entrego também ao Senhor as tuas causas financeiras, pedindo que não te falte o pão de cada dia, nem a dignidade do trabalho, que a providência divina visite a tua casa e multiplique tudo o que você oferece com amor. Intercedo pela tua família, que haja união, respeito e bênçãos em cada lar. E rogo de modo especial pelos doentes de tua família, que Jesus seja força na fraqueza, esperança no sofrimento e consolo em cada lágrima. Meu filho, minha filha, não temas. Eu, tua mãe Aparecida, o caminho contigo. Confia, porque o meu filho nunca abandona aqueles que nele esperam.

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2: Amado, desejo que te vá bem em todas as coisas e que tenha saúde, assim como bem vai a tua alma. 3 João 1:2.
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5: Os sintomas clássicos e mais comuns da dengue são fáceis de serem identificados. Febre alta, dores no corpo e atrás dos olhos, coceira e manchas vermelhas na pele, prostração. Se não forem cuidados, esses sintomas podem se agravar. Por isso, aos primeiros sinais da doença, é fundamental que o paciente procure imediatamente uma unidade de saúde. A diretora do Departamento de Doenças Transmissíveis do Ministério da Saúde, Alda Maria da Cruz, alerta.
6: Normalmente a gente fica, é uma febrinha, eu vou melhorar, amanhã eu melhoro, vou dormir, amanhã eu tô bem. Não, procure a unidade de saúde, porque a evolução é muito rápida. A gente tem aí que os pacientes podem, período entre 5 e 6 dias, ele pode evoluir para o óbito. E se a gente faz uma intervenção precoce, a gente pode evitar isso.
5: Para a diretora, os cuidados devem ser ainda maiores para pacientes acima de 60 anos com diabetes, hipertensão e obesidade. Essas doenças crônicas acabam agravadas com a dengue. Um cuidado fundamental é se hidratar.
6: Beber água, água, água. Não existe um medicamento para dengue, mas a água é o remédio. A dengue é uma doença evitável, né, tanto de se transmitir quanto de evoluir para a morte.
5: Segundo a diretora do Departamento de Doenças Transmissíveis do Ministério da Saúde, a hidratação pode ser via oral ou mesmo endovenosa, em caso de agravamento dos sintomas da doença. E não se esqueça, são apenas 10 minutos por semana para proteger sua família e vizinhos da dengue. Reportagem Lívia Azevedo.
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12: 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E a hora certa.
13: 3:18 agora.
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17: A cantora Shakira fez um raríssimo comentário sobre seu ex-marido, ex-jogador de futebol Gerard Piqué. A menção da artista ao ex-atleta do Barcelona e da seleção espanhola ocorre 4 anos após os dois protagonizarem um divórcio tumultuado, ocorrido após a descoberta de uma traição cometida pelo ex-jogador. Shakira e Piqué foram casados entre 2010 e 22, período no qual tiveram 2 filhos, Milan, de 13 anos, e Sasha, 11. A cantora refletiu sobre o término com agora ex em uma entrevista ao jornal britânico The Times of London. A entrevista de Shakira ao The Times of London foi publicada no dia do lançamento do clipe de Die Die, parceria dela com o músico Burna Boy, que é a canção tema da Copa do Mundo de 2026.
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18: Uma boa notícia para quem aguarda a concessão de benefícios do INSS. A fila está andando. Em março, foram 890 mil benefícios concedidos em um único mês, um recorde histórico. Em abril, o número tinha sido de 743 mil. Segundo a presidente do INSS, Ana Cristina Silveira, a concessão de benefícios está acontecendo de forma mais rápida. Em abril, o tempo médio de conclusão dos benefícios foi de 40 dias. Em março, 51 dias. E em fevereiro, foram 59 dias. Segundo a presidente, existem 2.300.000 requerimentos na fila. Desse total, 20% dependem de uma ação por parte do segurado, como a apresentação de alguma documentação pendente. Outros 24% dependem de ação da perícia médica. 8% correspondem à análise de benefícios assistenciais e benefícios especiais. E 48% dependem exclusivamente do Instituto. A fila de requerimentos da Perícia Médica Federal caiu pela 4ª vez consecutiva agora em maio. Dados parciais indicam 615 mil pessoas aguardando. Em abril eram 730 mil e em janeiro 1 milhão e 100 mil pedidos estavam na espera. A redução de janeiro a maio, segundo o INSS, é de 44%. Da Rádio Nacional em Brasília, Ana Lúcia Caldas.
19: Ao menos 574 mil brasileiros já solicitaram o bloqueio voluntário em casas de aposta online autorizadas no país por meio da plataforma de autoexclusão de bets. A ferramenta, lançada pelo governo federal em dezembro, permite que a pessoa cancele o acesso em uma única solicitação usando o número de CPF. Segundo o Ministério da Saúde, 41% dos usuários cadastrados apontaram que o principal motivo para a autoexclusão foi a perda de controle sobre os jogos e os impactos na saúde mental. Já 18% alegaram a prevenção ao uso indevido das informações nas plataformas e 12% justificaram dificuldades financeiras. Os usuários ainda podem definir por quanto tempo querem ficar fora das casas de apostas. De acordo com o levantamento, 69% escolheram ficar por tempo indeterminado. Além do bloqueio, a plataforma centralizada de autoexclusão reúne orientações e links com informações de onde encontrar atendimento especializado no SUS, Sistema Único de Saúde. A ferramenta ainda impede novos cadastros e suspende o envio de propagandas direcionadas sobre o assunto. Dentre as medidas do Ministério da Saúde relacionadas às BETs, está o investimento de R$ 6 milhões na primeira pesquisa nacional do SUS sobre jogos e apostas. O estudo será conduzido pela Universidade Federal de São Paulo e a previsão é que tenha início ainda em 2026. Da Rádio Nacional no Rio de Janeiro, Priscila Terezo.
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21: Começar com Taça Libertadores da América. O Mirassol perdeu para o Lanús na Argentina por 1-0. No Maracanã, o Flamengo venceu o Cusco do Peru por 3-0. Copa Sul-Americana, o Grêmio ficou no empate com o Montevideo City do Uruguai em 2-2. São Paulo venceu o Boston River do Uruguai por 2-0. O Santos venceu o Deportivo Cuenca do Equador por 3-0. Nesta quarta-feira, a bola rola para a Taça Libertadores da América. 9:30 da noite, a bola rola para Corinthians e Platense da Argentina. E o jogo que a Rádio Nacional transmite direto do Maracanã. Um jogo que vale a classificação do Fluminense. O tricolor encara o La Guaira da Venezuela. Na Copa Sul-Americana, 4 brasileiros em campo. Atlético Mineiro recebe o Porto Cabello da Venezuela. O Caracas recebe o Botafogo na Venezuela. O Vasco da Gama enfrenta o Barraca Central em São Januário e o Bragantino recebe o Carabobo da Venezuela em Bragança Paulista. Taça Centro-Oeste, teremos decisão Rio Branco e Anápolis. Pela Taça Sul-Sudeste, Avaí e Volta Redonda, Chapecoense e Novo Horizontino. Pela Copa do Nordeste, 2 jogos, ABC e Vitória, Sport Fortaleza. Da Rádio Nacional em Brasília, Bruno Mendes.
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22: Esse é o Tititi no seu rádio que volta trazendo notícias da Cariúcha, que resolveu investir na autoestima e passou por um procedimento estético para dar um up no bumbum. Ela procurou a biomédica Carla Caixeta e fez a técnica chamada de glúteo bloom, que promete deixar a região mais firme e natural. A apresentadora contou que gostou do resultado e disse que quis apenas realçar ainda mais o corpo dela, com um efeito mais bonito e harmônico. É, quem pode fazer tem mais o que fazer, mas todo cuidado é pouco, né? E no próximo bloco vou falar da Sophie Charlotte, é daqui a pouquinho.
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3: Agora 3h26 na província, quarta-feira, 27 de maio. Com lançamento Tiei, Menos é Mais, Modo Avião e Quem.

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0: I'm Coming. Marília Mendonça, Ausência, Thier e Menos é Mais, Modo Avião e Quem. Agora 3h37, daqui a pouquinho tem notícia, novela, esporte no seu rádio, quarta-feira, 27 de maio.
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0: 7.7, Danilo e Davi não mexe nas minhas gavetas e Ivete, aniversariante do dia, completando 5.4, clareou. Faltando 12 para as 4, daqui a pouquinho tem novela, esporte, notícia na sua quarta-feira, 27 de maio.
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0: Olha, quartou com eu de volta, trazendo emoções da novela das nove, Quem Ama Cuida. Hoje, o Arthur tenta explicar suas verdadeiras intenções, mas encontra resistência de todos os lados. Pilar comemora ao ver Otoniel revoltado com o pedido de casamento de Adriana e Arthur. Enquanto isso, Bruna culpa Carmita pelo fim do namoro com Pedro. Lealdades são colocadas à prova e Ademir continua envolvido em situações perigosas. E o capítulo termina em clima de preocupação quando Elisa passa mal e desmaia durante uma conversa séria com Arthur. Capítulo de hoje de Quem Ama Cuida. Amanhã tem mais, hein?
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2: Pela Copa Sul-Americana, no Grupo C, o São Paulo fez muito bem o dever de casa. Derrotou o Boston River por 2-0 e assim termina como primeiro, garantindo presença já na próxima fase da Sul-Americana. O Santos derrotou o Deportivo Cuenca pelo placar de 3-0 na Vila Belmiro. O Recoleta termina em primeiro com 8 pontos. O Santos, na segunda posição com 7, vai para os playoffs contra equipes que virão da Libertadores da América. O Grêmio ficou no 2-2 com o Montevideo City Torque em casa e no Grupo F terá o mesmo papel do Santos. Terminou na segunda posição e vai ter que enfrentar um dos terceiros colocados que virão da Libertadores da América. Hoje, pelo Grupo H, às 21h30, tem Red Bull Bragantino e Carabobo. O Bragantino precisa vencer, é terceiro colocado para chegar a 10 pontos e terminar como segundo do grupo. Situação mais delicada da equipe do Vasco em São Januário, pega o Barracas Central às 19h pelo Grupo G. Já sabe que só termina em segundo, mas para isso terá que vencer o seu jogo e secar a equipe do Audax, que enfrenta o Olímpia. E pelo Grupo E, tranquilidade para o Botafogo, às 19h pega o Caracas fora de casa, já classificado e garantido como primeiro com 13 pontos ganhos.
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6: 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Faltando 5 para as 4 na província. Nesta sexta-feira, Ouro Preto realiza a 11ª Conferência Municipal de Saúde. 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Comunicado da Saneouro, sondagem de rede de esgoto em Cachoeira do Campo, Rua do Tombadouro, entre os números 781 e 973 em Cachoeira do Campo. 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E também manutenção na rede de água em Cachoeira do Campo, Rua Marmelada, número 125 em Cachoeira, dia 28, das 8 às 17 horas, interdição parcial desta via.
7: O fisiculturista de 22 anos, Gabriel Ganley, teve como causa da morte uma cardiomiopatia. A doença do coração é agravada pelo uso de anabolizantes. Ele foi encontrado morto no último sábado no apartamento onde morava em São Paulo. Em nota, a Secretaria de Segurança Pública de São Paulo informou que o caso é investigado por meio de inquérito policial e que o laudo preliminar aponta que a morte súbita foi causada por uma cardiomiopatia hipertrófica. Gabriel Ganley ficou conhecido por compartilhar a rotina de treinos com mais de 2 milhões de seguidores nas redes sociais. No ano passado, o fisiculturista admitiu ter feito uso de hormônios. A prática é perigosa e tem relação direta com a causa da morte do jovem. Andréa Fioretti, coordenadora do Departamento de Endocrinologia do Exercício da Sociedade Brasileira de Endocrinologia e Metabologia, explica que a cardiomiopatia hipertrófica causa o espessamento da parede do coração, diminuindo o espaço e a quantidade de sangue dentro do órgão. A condição é agravada pelo uso de anabolizantes.
8: A grande questão é que quando se usa um esteroide anabolizante, ele não anaboliza apenas o músculo da perna ou do braço, ele anaboliza também a musculatura cardíaca. Ainda tem um agravante, porque o esteroide anabolizante, ele aumenta o número de células vermelhas e com isso ele lentifica a velocidade da circulação desse sangue.
7: Com a quantidade menor de sangue enviada para o cérebro, aumenta também o risco de acidente vascular cerebral. O uso de anabolizantes tem indicação médica somente em casos de deficiência de testosterona. Andréa Fioretti alerta que o uso para ganho de massa muscular e melhorar desempenho nos esportes é altamente perigoso.
8: O esteroide anabolizante tem uma estrutura semelhante à testosterona. A testosterona é indicada quando o indivíduo tem deficiência na produção de testosterona. Quem está usando essas substâncias que são semelhantes à testosterona, elas estão usando de uma maneira ilegal e completamente errada.
7: Ainda em nota, a Secretaria de Segurança Pública de São Paulo informou que a autoridade policial realiza diligências e aguarda o resultado de laudos do IML para esclarecer os fatos. Desde 2023, o Conselho Federal de Medicina proíbe a prescrição de esteroides e anabolizantes para fins estéticos, de ganho de massa muscular e de desempenho esportivo. Da Rádio Nacional em São Paulo, Sara Kines.
6: Ok, Sara, obrigado pelas informações. São 4 em ponto na província. O prefeito Ângelo ressalta o trabalho de manutenção das estradas vicinais. Mais de 500 caminhões estão trabalhando em Santa Rita de Ouro Preto para recuperar a estrada do mapa. Além disso, tem trabalho em São Bartolomeu, Rodrigo Silva, Cachoeira do Campo, Soares e Santo Antônio do Salto.
9: Mais de 500 caminhões de terra estão sendo utilizados para recuperar cerca de 2 quilômetros na estrada do Mapa, em Santa Rita de Ouro Preto. Santa Rita tem uma extensa malha de estradas vicinais, estradas que dependem da Prefeitura de Ouro Preto, e nós fazemos um esforço disciplinado, organizado, muito bem coordenado pelo secretário Franklin Evangelista e por uma equipe comandada pelo Nilson, que está diretamente voltada para Santa Rita de Ouro Preto, no sentido de que toda essa rede possa ter uma manutenção adequada. A estrada do Mapa apresentava muitas erosões com insegurança para o deslocamento dos moradores, e nós estamos fazendo isso com uma prioridade para terminar essa estrada, ao tempo em que também temos manutenção de estradas em São Bartolomeu, na estrada para Engenho d'Água, no distrito de Rodrigo Silva, que vai até o Bico de Pedra, e há também outras ramificações da estrada principal de Rodrigo Silva que estão sendo atendidas, em Cachoeira do Campo, no residencial Dom Bosco, no Soares, na estrada para o Capanema, e em Santo Antônio do Salto, manutenção também do asfalto na estrada para Lavras Novas e Santo Antônio do Salto.
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14: Eu!
13: E Geraldão.
15: Eu também.
14: Ô, Geraldão, você viu aquela matéria no site do Ministério dos Direitos Humanos?
15: Ô, Zé Bonito, malemar é o WhatsApp, zap, rapaz. Não tem tempo pra essas coisas, não.
14: Mas você nem ficou curioso pra saber?
15: Uai, sô, conta pra nós aí.
14: Diz lá, Geraldão, que as esposas são obrigadas a cozinhar sim.
15: Ô, louco, homem, mas mó de que isso?
14: É porque, de acordo com o Tratado de Genebra, todo prisioneiro tem direito a uma refeição quente diariamente, Geraldão.
15: Agora que eu fui entender com um monte de amigo meu aí, não sai de casa, que é prisioneiro, sou.
16: Conhecimento universal com o Dr. Leovogildo.
17: No Paraná, a cada 10 piá, uns 8 são jaguara.
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13: 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Se queres, queres. Se não queres, diz.
20: Ah, mas é assim tanto, né? Forças.
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0: Vamos com o último bloco do Tititi no seu rádio. Boa notícia para os fãs de Jessie G. A cantora revelou nas redes sociais que está livre do câncer de mama. Diagnosticada no ano passado, Jessie contou que recebeu o resultado dos exames e comemorou emocionada. Abre aspas para ela. Chorei por horas e respirei fundo pela primeira vez em um ano. Fecha aspas. A artista também falou sobre o nervosismo antes do check-up e agradeceu o carinho dos fãs nessa fase difícil. Saúde para ela, né, gente? Bem, amanhã tem mais Tititi e eu volto. Até lá, então.
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0: Viária sempre ouvindo a gente. Um abraço também pra minha amiga Débora, ouvindo a província aí em Amarantina. Alô, Amarantina, boa tarde. Aqui é só sucesso.
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4: 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Ludmilla. Vamos cantar.
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5: 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Júlio, canta pra gente, Júlio.

0: A maior cantora do Brasil, senhoras e senhores, Ludmilla!
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0: Grande sucesso dos anos 80, hit com Steve Hackett, Voo de Coração. Antes, Ludmilla e Júlio Sereno, Teu Segredo. 4h17 na província, hora certa, posto Ouro Preto, aí ao lado da Cooper Ouro, 4h17, boa tarde.
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3: São 4 horas 23 minutos, 4h23 na província. Boa tarde.
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7: Vanessa Camargo recebeu o carinho do namorado, o ator Bruno Bevan, durante sua apresentação na Virada Cultural de 2026, no palco Parada Inglesa, na noite do último sábado. Vanessa assumiu o namoro com Bruno em meados de abril, durante visita ao sítio de Nicole Balls. Ao responder se eram casados, a cantora respondeu aos risos: "Esse é o Bruno, meu namorado. É namorado." Recentemente, a cantora falou sobre seu novo relacionamento com Ana Paula Renault, durante o TVZ. Na ocasião, contou que o romance teve início durante o carnaval.
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8: O ministro do Supremo Tribunal Federal, Alexandre de Moraes, encaminhou à Procuradoria-Geral da República um pedido de investigação para apurar se os recursos enviados para financiar um filme sobre o ex-presidente Jair Bolsonaro teriam sido usados, na verdade, para custear uma campanha contra autoridades do governo brasileiro. Outra suspeita é de que esse dinheiro também foi usado para influenciar a imposição de tarifas a produtos brasileiros pelos Estados Unidos e em favor da anistia ao ex-presidente Bolsonaro na trama golpista. A denúncia foi apresentada ao Supremo pelo deputado federal Lindbergh Farias, do PT do Rio de Janeiro, para que o caso seja investigado no mesmo processo que já está em andamento na corte contra o ex-deputado Eduardo Bolsonaro e o influenciador Paulo Figueiredo. A denúncia pede que seja apurado se o dinheiro enviado por Daniel Vorcaro, dono do Banco Master, para Flávio Bolsonaro foi usado para atacar autoridades e aplicar sanções contra o Brasil. O senador, que é pré-candidato à presidência da República, confirmou ter recebido mais de 60 milhões de reais para a realização do filme. Lindbergh Farias pede também a inclusão de Jair e de Flávio Bolsonaro na investigação em andamento sobre as sanções. A denúncia solicita a imposição de medidas cautelares contra o senador Flávio Bolsonaro, como a entrega de passaporte e proibição de se ausentar do Brasil e de realizar contato com Daniel Vorcaro e seus intermediários. Também é pedido o bloqueio de bens e valores do senador. A suspeita é de que os recursos do filme foram usados para lavagem de dinheiro, financiamento e propaganda eleitoral irregular, organização criminosa e atentado à soberania nacional. O ministro Alexandre de Moraes deu prazo de 5 dias para a Procuradoria-Geral se manifestar sobre o pedido. Nessa terça-feira, Flávio e Eduardo Bolsonaro, acompanhados do blogueiro Paulo Figueiredo, se reuniram com o presidente dos Estados Unidos, Donald Trump, em Washington e divulgaram foto do encontro nas redes sociais. A reportagem entrou em contato com a defesa de Flávio e Eduardo Bolsonaro, mas até o momento não teve retorno. O espaço está aberto para manifestação. Da Rádio Nacional em Brasília, Gésio Passos.
9: Os turistas estrangeiros gastaram 20 bilhões e 200 milhões de reais no Brasil entre janeiro e abril deste ano. O valor representa crescimento de 9,2% na comparação com o mesmo período de 2025, de acordo com dados do Banco Central. Somente em abril, os visitantes internacionais movimentaram aproximadamente 4 bilhões e 200 milhões de reais na economia brasileira. O resultado ficou 1,2% acima do registrado no mesmo mês do ano passado. Os gastos envolvem setores como hospedagem, alimentação, transporte e serviços turísticos. Os números foram divulgados no momento em que o Ministério do Turismo intensifica ações para atrair visitantes da China. Em agenda no país asiático, representantes da pasta discutiram a abertura de novas rotas aéreas, divulgação de destinos brasileiros em plataformas digitais de viagem e parcerias com agências chinesas para ampliar a presença do Brasil no mercado internacional. Com redação de Diego Freitas, da agência Rádio Gov em Brasília, Luciano Barroso.
10: A Polícia Federal e a Controladoria Geral da União cumprem nesta quarta-feira 31 mandados de busca e apreensão em uma nova fase da Operação Sem Desconto. A investigação apura um esquema nacional de descontos associativos não autorizados em aposentadorias e pensões concedidas pelo INSS. As ações acontecem nos estados de Pernambuco, São Paulo, Paraíba e Distrito Federal. A operação foi autorizada pelo ministro do Supremo Tribunal Federal, André Mendonça. Os agentes também cumprem outras medidas, incluindo 8 de monitoramento eletrônico, como a colocação de tornozeleiras. Nessa fase, as investigações buscam esclarecer a prática de diversos crimes contra a administração pública, como organização criminosa, estelionato previdenciário, ocultação e dilapidação patrimonial. A estimativa é que as entidades tenham cobrado indevidamente mais de 6 bilhões e 300 milhões de reais de 6 milhões de aposentados e pensionistas entre 2019 e 2024. Da Rádio Nacional em Brasília, Renato Ribeiro.
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12: Um levantamento da Confederação Nacional de Dirigentes Lojistas, do Serviço de Proteção ao Crédito e da Offerwise Pesquisas aponta que aproximadamente 99 milhões de consumidores devem adquirir produtos ou contratar serviços ligados ao Mundial. 60% das pessoas pretendem fazer as compras para acompanhar a competição, o que transforma a Copa em um dos períodos mais relevantes para o varejo nacional. Raquel Prado, diretora comercial de uma malharia, destaca que a Copa do Mundo aumenta bastante as vendas.
13: Eu acho que um aumento de pelo menos 80% nas vendas. A gente teve semanas que boa parte das nossas vendas era de Copa.
12: Para o varejo, o período é considerado estratégico. O comércio físico segue liderando a preferência dos consumidores, com 89% planejando realizar compras presenciais, especialmente em supermercados e lojas de bairro. A maioria dos consumidores prefere assistir aos jogos em casa. Outros planejam assistir às competições em residências de amigos e familiares. Da Rádio Cultura FM de Belém, Gabriel Nascimento para a Rádio Nacional.
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15: Duas equipes brasileiras estiveram em campo ontem na última rodada dessa fase de grupos da Libertadores da América já classificados. O Mirassol perdeu fora de casa para o Lanús por 1 a 0. O LDU venceu seu jogo e com isso a equipe do Mirassol termina na segunda posição no grupo G. Já no grupo A, o Flamengo demorou a engatar, mas venceu o Cusco pelo placar de 3 a 0, com 16 pontos, confirmou a primeira posição em seu grupo. Hoje, pelo grupo C, tem Fluminense e Laguna, às 9:30 da noite, no Maracanã. O Flu é o terceiro, com 5 pontos, precisa vencer para chegar a 8 e terminar como segundo, e para isso ainda secar o Bolívar, que não pode vencer a equipe do Independiente Rivadavia, que já está classificado como líder do grupo com 13 pontos. Pelo grupo E, o já líder e também garantido na primeira posição, o Corinthians, na Neoquímica Arena, às 9:30 da noite, vai enfrentar a equipe do Platense.
3: Muito bem, Tony Silva, a bola vai rolar daqui a pouquinho também para o jogo do Atlético Mineiro, 4:32, e ontem à noite quem deu um show foi o Deyverson, né, lá da LDU do Equador, entrou, fez 2 gols e decidiu o jogo para a LDU, jogando muita bola, o menino Deyverson. 4h32 na província. A Cineop está com inscrições abertas para o programa Cine Expressão. A escola vai ao cinema. Iniciativa gratuita voltada a escolas de Ouro Preto. A ação promove sessões de curta-metragem, sessões de para crianças, né, e jovens, acompanhadas de debates e material pedagógico para continuidade das atividades em sala de aula. As exibições acontecem entre os dias 25 e 30 de junho no Cine Teatro do Centro de Artes e Convenções da UFOP, com programação organizada por faixa etária. As inscrições seguem abertas até dia 10 de junho pelo site oficial da mostra. Vamos ouvir a Raquel Alac, coordenadora da Cineop.
16: Olá, ouvintes, prazer falar com vocês. Aqui é a Raquel Alac, coordenadora da Cineop, e eu estou aqui para dar um recado especial para os professores e educadores, avisando que já estão abertas as inscrições e são gratuitas para o programa Cine Expressão, A Escola Vai ao Cinema. Vai lá no site cineop.com.br, as inscrições seguem abertas até o dia 10 de junho, e você terá a oportunidade de participar desse programa educativo, levando seus alunos a partir de 5 anos de idade. A iniciativa convida vocês a participarem de sessões de cinema, especialmente organizadas para atender a rede escolar de Ouro Preto e região. E são curtas-metragens brasileiros, entre animações, ficções, distribuídos em 4 programas organizados de acordo com a idade dos alunos. A seleção, critérios como temática, linguagem, busca aproximar os estudantes dessa experiência cinematográfica, ao mesmo tempo gerando aí uma reflexão, levando a imaginação, ao afeto, à criatividade, com as histórias que estarão em exibição nas telas da 21ª Cineop. Então corre lá, se programe, porque as vagas são limitadas e as inscrições vão até o dia 10 de junho pelo site cineop.com.br. A gente se encontra entre o dia 25 e 30 de junho nessa cidade histórica maravilhosa de Ouro Preto.
3: Ok, Raquel, um abraço para você. E olha, tá chegando aí o Arraiá Capim Canela, 8ª edição. E atenção, o artista principal será divulgado em breve. Artistas que já estão confirmados: Vitor Hugo, Marcelo Oliveira, Neia Fernandes, Marcela Novaes e Léo Magno, também a Tainara Yara, Rafinha, Natália Nunes, Janaína Araújo, Duda Reis, Júlia Mendes, Negão do Piseiro, Débora Letícia, Nael Rosa, Bruno Martins e Alan Pavarotti. A entrada é gratuita, você troca 2 quilos de alimento não perecível, mais 1 litro de leite. Pontos de troca: Informática Itacolomi, Casa de Carne Alto da Cruz, e vai acontecer no dia 6 de junho. Tá chegando a partir das 14 horas na Arena Mariana. Apoio vereador Pedrinho Salete, Prefeitura de Mariana e Confraria Capim Canela. 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
3: Quatro e trinta e cinco, daqui a pouquinho, principais notícias dessa quinta-feira, 27 de maio. E o sucesso?

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0: Tracy Chapman ao vivo no seu rádio, Baby Can I Hold You, faltando 15 para 5. Hora das informações aqui na província, boa tarde.
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2: Quarta-feira, 27 de maio de 2026. Esse é o Giro de Notícias. Eu sou Leno Falck e você acompanha os destaques do momento. O IPCA 15, considerado a prévia da inflação no Brasil, teve alta de 0,62% em maio, segundo dados do IBGE divulgados hoje. Os grupos de alimentação e bebidas e habitação se destacaram com altas sobre o mês anterior e tiveram o maior impacto em maio. Quase 10 milhões de pessoas ainda não fizeram a declaração do imposto de renda, o que representa 22% dos contribuintes. A declaração pode ser feita até sexta-feira. O desmatamento ficou abaixo de 1 milhão de hectares no acumulado de 2025 pela primeira vez desde 2019, ano de início da série histórica. Os estudos estão no relatório anual do desmatamento no Brasil de 2025, divulgado hoje pelo MapBiomas. Foi uma queda de 20% em relação a 2024. O elenco convocado por Carlo Ancelotti para representar o Brasil na Copa do Mundo começou a se apresentar hoje na Granja Comari para exames médicos e primeiros treinamentos. A seleção terá um amistoso no domingo contra o Panamá e outro no dia 6 de junho contra o Egito. Neymar ainda é dúvida devido a uma lesão na panturrilha. Quarta-feira de rodada da Libertadores e da Copa Sul-Americana. Pela Libertadores, o Fluminense enfrenta o Deportivo La Guaira e o Corinthians pega o Platense em São Paulo. Na Sula, o Atlético Mineiro recebe o Porto Cabejo, o Vasco da Gama pega o Barracas Central e o Bragantino enfrenta o Carabobo. Já o Botafogo tem fora de casa o Caracas. O Giro de Notícias é uma produção da Agência Rádio Web. Texto e apresentação Leno Falck, edição Mário Melo.
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3: O surto de ebola na República Democrática do Congo já matou 17 pessoas até esta quarta-feira, segundo dados da Organização Mundial da Saúde. Foram confirmados 121 casos da doença no país. Existem ainda 1.077 casos suspeitos e 238 possíveis mortes pela doença. Os dados mostram a persistência da epidemia, avaliada pelo diretor-geral da OMS como profundamente preocupante, porque está se espalhando rapidamente. No último dia 17, a instituição declarou o surto como emergência de saúde global. A médica Carolina Lazari, da Sociedade Brasileira de Patologia Clínica e Medicina Laboratorial, destaca que a preocupação da OMS com uma epidemia regional se deve à fragilidade da região.
4: É uma região fronteiriça, com uma grande permeabilidade dessas fronteiras, ou seja, há trânsito de pessoas entre os países sem controle. É região de conflito armado, de vulnerabilidade social. Então, isso dificulta tanto o acesso das pessoas aos serviços de saúde para receber diagnóstico e medidas de isolamento, como também o deslocamento e o acesso das equipes de saúde às comunidades para monitorar contatos e estabelecer medidas de contenção.
3: A médica diz que o ebola tem alta letalidade e a transmissão acontece por meio de contato próximo e não pelo ar. Por isso, o risco de uma pandemia, como foi a da Covid-19, é baixo. Segundo o Ministério da Saúde, o Brasil não tem registro da doença. Mesmo assim, o país ativou o Plano de Contingência Nacional para febres hemorrágicas virais. Com isso, intensificou a vigilância, especialmente em pessoas que estiveram no Congo e na Uganda, onde também foram registrados casos nos últimos dias. O plano prevê a identificação precoce de eventuais casos suspeitos, notificação imediata, isolamento e monitoramento do paciente, mas não deve adotar fechamento de fronteiras nem restrições a viagens e comércio. Com produção de Lígia Maria, da Rádio Nacional em Brasília, Gabriel Brum.
5: A primeira turma do Supremo Tribunal Federal confirmou nesta terça-feira o fim da aposentadoria compulsória remunerada como punição máxima para magistrados que cometem infrações graves. Por unanimidade, os ministros mantiveram a decisão do ministro Flávio Dino, que determina a perda do cargo e não mais a aposentadoria com salário pago pelo Estado em casos graves envolvendo juízes. A mudança vale para magistrados de todos os tribunais do país, com exceção dos próprios ministros do Supremo. Até então, a aposentadoria compulsória era considerada a punição administrativa mais severa aplicada pelo Conselho Nacional de Justiça. O modelo vinha sendo criticado por permitir que magistrados afastados continuassem recebendo remuneração proporcional ao tempo de serviço. Ao defender a medida, o ministro Flávio Dino afirmou que a aposentadoria compulsória acaba transferindo para a sociedade o custo da punição.
6: Que alguém ingressará no reino dos céus de beca e de capa. Não, não ingressará nessa condição. Não será, chamado de meritíssimo e a roupa não é preta, é branca.
5: Durante o julgamento, o ministro Alexandre de Moraes também afirmou que a reforma da Previdência de 2019 eliminou a aposentadoria compulsória como penalidade disciplinar.
7: É da Constituição que vão retirando o termo aposentadoria compulsória ou aposentadoria proporcional por tempo de serviço. Deixou de existir. Houve uma revogação expressa. Em quatro dispositivos, isso foi expressamente revogado.
5: Segundo o Supremo, magistrados que cometerem infrações graves agora poderão perder definitivamente o cargo, além da remuneração vinculada à função. Dados do Conselho Nacional de Justiça mostram que nos últimos 20 anos, 126 magistrados receberam aposentadoria compulsória por casos envolvendo venda de sentenças, assédio, favorecimento político e outras irregularidades como punição. Agência Rádio Web, de Brasília, Yuri Hudson.
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12: Considerada a empresa mais importante do Brasil pelo presidente Lula, a Petrobras deve fazer busca por petróleo em águas profundas no Golfo do México, em parceria com a estatal mexicana Pemex. É o que afirmou nesta quarta-feira o presidente Lula.
13: Você veja uma coisa, a presidenta do México, a minha amiga Cláudia, me telefona e fala assim: presidente Lula, eu estava precisando falar com Petrobras, porque eu quero fazer prospecção de petróleo em águas profundas no Golfo do México. Magda vai lá. Vamos fazer uma associação com a Pemex e vamos no Golfo do México para ver se o companheiro Trump vai se meter, sabe, com a Petrobras prospectando água a 2.500 metros.
12: A declaração foi em Manaus, durante anúncio de investimentos da estatal no Amazonas. Lula mencionou a importância da Petrobras e afirmou que a petrolífera é do país e não o contrário.
13: A Petrobras não tem que pensar só na Petrobras enquanto empresa. Tem que pensar no Brasil, que é o dono dela, não é ela que é dona do Brasil. Nós temos que utilizar o potencial de uma empresa do porte da Petrobras, em que é uma empresa que tem ações na Bolsa de Nova York. É uma empresa em que o governo pode indicar a direção e o conselho, mas o governo não manda na Petrobras. Mas a gente discute as prioridades do Brasil. Não é o que a Petrobras precisa, é também o que o Brasil precisa.
12: No estado fica o polo de Urucu, na cidade de Coari, maior polo petrolífero em terra firme no Brasil, que vai receber mais de 2 bilhões de reais para perfuração de novos poços com a construção de linhas de conexão. É o que anunciou a presidente da Petrobras, Magda Chambriard.
14: Nós temos aqui no polo Urucu cerca de 70 poços. Vamos colocar mais 22 poços. Com eles é que nós vamos ser capazes de aumentar essa produção em 20% e gerar no EIP 14 mil empregos entre diretos e indiretos, garantindo a maior reserva de petróleo e gás terrestre do país aqui no estado do Amazonas.
12: O polo Urucu produz em média mais de 100 mil barris de óleo equivalente por dia. Ainda no evento, a presidente da petrolífera, Magda Chambriard, afirmou que o estado do Amazonas é o terceiro maior produtor de gás natural do Brasil.
14: A gente produz aqui 13 milhões de metros cúbicos por dia de gás. Esse gás garante gás para as nossas termoelétricas em volta, garantindo 65% da energia consumida em Manaus e mais a energia consumida em 5 municípios do seu entorno. Garante também aquele gás da cozinha, 80 mil botijões por dia para o norte e parte do nordeste brasileiro.
12: O anúncio foi durante visita do presidente Lula ao estaleiro Bertolini Construção Naval da Amazônia, em Manaus. O complexo vai construir 18 barcaças para distribuição de combustível marítimo pelo Brasil. O lote foi encomendado pela Transpetro, empresa pública brasileira de logística na distribuição de combustíveis dentro e fora do país. Essas barcaças são movimentadas pelos empurradores para transporte de grandes cargas. Para as 18 encomendadas, serão investidos mais de 300 milhões de reais, também anunciados na ocasião. Da Rádio Nacional em Brasília, Sayonara Moreno.
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3: O Flamengo encaminhou a melhor campanha geral da fase de grupos da Libertadores após vencer o Cusco do Peru no Maracanã por 3-0 pela sexta rodada e chegou a 16 pontos dos 18 possíveis. Se terminar na condição de melhor equipe da fase classificatória, o Flamengo terá o direito de decidir todos os duelos decisivos no mata-mata em casa. Rosário Central, Independente Rivadavia, ambos da Argentina, são os únicos que podem superar o time carioca. Autor do último gol no jogo, Lucas Paquetá comentou a importância do resultado dentro do contexto dos outros jogos.
4: Cara, acho que vencer é sempre importante. A gente sabia que hoje a gente atingiria uma marca, talvez, não sei como ficou os outros jogos, da liderança de toda a competição, que faz a gente decidir os jogos do mata-mata em casa, então isso é uma vantagem. E a gente conquistou isso, então muito, muito feliz pela vitória, pelo gol, e é isso.
3: Na Copa Sul-Americana, o São Paulo bateu o Boston River do Uruguai no Morumbi e conquistou a vaga às oitavas de final. Já o Grêmio e Santos terão que passar pela repescagem diante de duas equipes que vão terminar na terceira colocação da Libertadores. O tricolor gaúcho só empatou contra o Montevideo City Torque do Uruguai pelo placar de 2-2 e ficou na segunda posição. Já o Peixe fez 3-0 no Deportivo Cuenca do Equador na Vila Belmiro e beliscou a segunda posição na chave. Como o time não tinha chances de avançar para as oitavas direto, jogar a repescagem acabou sendo lucro para o Santos. Agência Rádio Web, com informações da Libertadores e da Sul-Americana, Daniele Esperon.
5: Valeu, Dani. Obrigado pelas informações. E por aqui vou agradecendo a Deus por tudo e a você, a sintonia com a gente aqui na província. Tá chegando música boa no seu rádio. Manda um abraço, meu amigo Fabrício, tá chegando lá em BH. Daqui a pouquinho vai acompanhar lá na Arena MRV Atlético Puerto Cabello. Falou que vai ser 4-0 pro Galo. Amanhã a gente confere. 4h59. Saideira hoje com ela, que está completando 54 anos nessa quarta-feira, 27 de maio. Uma das maiores do Brasil, Ivete. Além do Horizonte.

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3: Dezessete horas e 3 minutos.
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2: Dezessete horas e 5 minutos.
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3: 17 horas e 7 minutos.

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0: 18 horas.
1: Em nome do Pai, do Filho e do Espírito Santo. Amém. O anjo do Senhor anunciou a Maria e ela concebeu do Espírito Santo. Ave Maria, cheia de graça, o Senhor é convosco. Bendita sois vós entre as mulheres e bendito é o fruto do vosso ventre, Jesus. Santa Maria, Mãe de Deus, rogai por nós, pecadores, agora e na hora da nossa morte. Amém. Eis aqui a serva do Senhor. Faça-se em mim segundo a vossa palavra. Ave Maria, cheia de graça, o Senhor é convosco. Bendita sois vós entre as mulheres e bendito é o fruto do vosso ventre, Jesus. Santa Maria, Mãe de Deus, rogai por nós, pecadores, agora e na hora da nossa morte. Amém. E o Verbo de Deus se fez carne e habitou entre nós. Ave Maria, cheia de graça, o Senhor é convosco. Bendita sois vós entre as mulheres e bendito é o fruto do vosso ventre, Jesus. Santa Maria, Mãe de Deus, rogai por nós, pecadores, agora e na hora da nossa morte. Amém. Rogai por nós, Santa Mãe de Deus, para que sejamos dignos das promessas de Cristo. Oremos. Infundi, Senhor, em nossos corações a vossa graça. Nós vos suplicamos, a fim de que, conhecendo pela embaixada do anjo a encarnação de Jesus Cristo, vosso Filho, pelos merecimentos de sua paixão e morte na cruz, cheguemos à glória da ressurreição, pelo mesmo Cristo nosso Senhor. Amém. Glória ao Pai, ao Filho e ao Espírito Santo, como era no princípio, agora e sempre. Amém.

0: 18:06. 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
2: 18:55.
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2: 18:57.
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0: do Brasil. As notícias do governo federal que movimentaram o país no dia de hoje.
1: Olá, boa noite.
2: Boa noite para você que nos acompanha em todo o país.
1: Quarta-feira, 27 de maio de 2026.
2: Vamos ao destaque do dia: desenvolvimento para a região norte.
1: Avanço das obras na BR-319 que conecta Manaus a Porto Velho.
2: O presidente Lula anuncia mais de 380 milhões de reais em recursos do novo PAC para a rodovia.
3: Ambientalmente vai ser a estrada mais moderna do mundo. Qualquer estrangeiro que vier dar palpite na questão climática aqui, a gente vai mostrar o que é que nós fizemos aqui.
1: Luz para todos. Iniciativa vai levar eletricidade para mais de 75 mil pessoas em 86 municípios no Amazonas.
2: Petrobras e Transpetro anunciam investimentos no estado. Luciana Colares de Holanda.
4: O Amazonas vai receber 2 bilhões e 800 milhões de reais para ampliar a produção de gás natural e também a frota de embarcações para transporte de combustíveis.
1: E ainda, segurança.
2: Parceria inédita com a Uber quer ampliar o alcance de alerta para localização de crianças e adolescentes desaparecidos.
1: Você vai ouvir também que estudo revela queda de 7,4% no número de homicídios em 2024. Luana Karen.
5: Foram 42.590 homicídios em 2024, o menor número de homicídios da série histórica iniciada em 2014.
2: Hoje, na apresentação da Voz do Brasil, eu, Mariana Jungmann e Luciano Seixas.
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2: O Amazonas vai receber investimentos superiores a 7 bilhões de reais.
1: São obras para aumentar a produção de energia, de gás natural, construção naval.
2: Somente na prospecção de gás serão gerados cerca de 14 mil empregos.
1: Os anúncios foram feitos pelo presidente Lula.
4: O Amazonas vai receber 2 bilhões e 800 milhões de reais nos próximos 5 anos para ampliar a produção de gás natural e também a frota de embarcações para transporte de combustíveis. Os recursos são da Petrobras e da Transpetro. Hoje, o gás natural de Urucu gera 65% da energia elétrica consumida em Manaus e em outros 5 municípios. Segundo a presidente da Petrobras, Magda Chambriá, os investimentos vão garantir a maior reserva de gás do país.
6: Estimamos com esse investimento um aumento de produção de 20% e uma geração de 14 mil empregos nessa região amazônica.
4: O estaleiro Bertolini vai ser o responsável pela construção de 18 barcaças. O presidente Lula destacou a importância da retomada da indústria naval brasileira.
7: Se a gente não fizer essas barcaças aqui, a gente não gera emprego, a gente não gera conhecimento tecnológico, a gente não forma bons profissionais. É a primeira vez que vocês vão produzir uma barcaça aqui e vai entrar no mar.
4: O presidente Lula também anunciou um pacote de investimentos em infraestrutura, energia, desenvolvimento regional no estado e medidas socioambientais. O valor total chega a quase 5 bilhões de reais. Na área de infraestrutura, o destaque é o avanço das obras na BR-319, que conecta Manaus a Porto Velho, em Rondônia. São mais de 380 milhões de reais em recursos do novo PAC. O ministro dos Transportes, Jorge Santoro, garantiu que toda a rodovia vai estar em obras ainda no primeiro semestre.
8: É uma rodovia em que vai fazer com que a gente coloque Manaus com acesso pavimentado ao resto da malha rodoviária nacional.
4: Para a segurança energética, o pacote de investimentos chega a 3 bilhões e 300 milhões de reais. Entre os investimentos, 785 milhões de reais serão aplicados no programa Luz para Todos, levando energia para 75 mil pessoas. O governo do Brasil também apresentou o projeto do novo terminal hidroviário Manaus Moderna, que receberá 876 milhões milhões de reais do novo PAC. Será o maior porto hidroviário de passageiros do mundo, segundo o ministro de Portos e Aeroportos, Tomé Franca.
9: Dando dignidade para quem precisa fazer o transporte nos nossos rios, para quem precisa fazer o escoar da produção, do artesanato.
4: O presidente Lula destacou a importância dos investimentos no estado do Amazonas.
7: É preciso que tenha empresários que acreditam no Brasil, é preciso que tenha dono de estaleiros que acreditam no Brasil, e a gente vai poder falar no mundo inteiro que quem quiser construir balsa de qualidade, venha para Manaus.
4: E a cultura também vai receber recursos. A Petrobras anunciou que vai patrocinar o Festival Folclórico de Parintins, com investimento de 5 milhões de reais. De Manaus, no Amazonas, Luciana Colares de Holanda.
2: A Secretaria Nacional de Defesa do Consumidor instaurou o processo administrativo para punir plataformas de aplicativos que não estão informando a composição dos preços cobrados em seus serviços.
1: Uma portaria da Secretaria estabelece que as empresas devem informar os valores pagos pelos usuários e o quanto é repassado aos trabalhadores.
2: Duas empresas estariam descumprindo a norma, iFood e Kita, e estarão sujeitas ao pagamento de multa que pode chegar a 14 milhões de reais. Outros 7 aplicativos estão em monitoramento.
1: O ministro da Secretaria-Geral da Presidência da República, Guilherme Boulos, afirmou que o cumprimento da portaria não é opcional.
10: Essas empresas têm que oferecer transparência. Não é opcional cumprir uma portaria da Secretaria Nacional de Defesa do Consumidor. A empresa não escolhe se ela vai cumprir ou não a portaria. Cumprir essa portaria é uma obrigação das plataformas e aquelas que não cumprirem pagarão um preço com multa.
2: O consumidor que não identificar essas informações na nota fiscal pode registrar uma reclamação na plataforma consumidor.gov.br ou no PROCON da sua cidade.
1: Lei de acesso à informação, portal da transparência e agora a nova plataforma informa.br. São ferramentas para aumentar a transparência da gestão pública.
2: Elas são utilizadas como parte do trabalho da Controladoria Geral da União para fiscalização preventiva e combativa da corrupção e das fraudes em contratos públicos.
1: Essa atuação também é integrada com outros órgãos públicos para o combate ao crime organizado.
2: Hoje a gente conversa com o ministro da CGU, Vinícius Marques de Carvalho, sobre a agenda Governo Aberto, que está em destaque essa semana. Boa noite, ministro.
11: Boa noite, Mariana. Boa noite, Luciano. Boa noite aos ouvintes da Voz do Brasil.
2: Ministro, a gente está, então, na Semana Governo Aberto, né? E foi lançada uma plataforma informa.br, que vai entrar em operação agora em junho. Como é que vai funcionar essa plataforma? Como é que ela ajuda o trabalho de fiscalização da CGU? O que é que ela traz de novo?
11: Essa plataforma tem por objetivo facilitar ainda mais a vida dos cidadãos e das cidadãs brasileiros que precisam acessar informações do governo federal, né? Hoje, como vocês mencionaram, nós temos o Fala BR, nós temos os sites dos ministérios ou dos órgãos públicos, nós temos também o portal da transparência, a lei de acesso à informação. O que essa plataforma nova faz? Ela agrega tudo isso num sistema único usando inteligência artificial. O que que isso quer dizer na prática? A pessoa pode entrar na plataforma, digitar a informação que ela quer, a pergunta que ela quer. Se essa informação ela já está publicada em algum site do governo federal, em algum portal público de informações, ela vai ser direcionada diretamente para a informação, ou seja, nós vamos entregar a informação direto para ela. Se essa informação não está publicada, mas é uma informação que ela pode ter acesso, ela vai ser direcionada para pedir a informação via lei de acesso à informação. Então, hoje, na situação até agora, ela tem que ir na lei de acesso à informação via Fala BR ou tentar procurar no portal da transparência e meio que tentar adivinhar onde vai estar a informação. Agora não. A partir do Informa BR, ela vai só pedir a informação e ela vai ser, para ela vai ser entregue a informação, ela vai ser direcionada para onde essa informação está.
1: Ministro, embora a gente esteja falando dessa semana de eventos relacionados à transparência da gestão pública, né? A semana Governo Aberto, essa agenda Governo Aberto já ocorre há mais tempo, né? E implementou diversas mudanças nessa área. O senhor pode falar um pouco mais sobre esses ajustes feitos no trabalho da CGU nos últimos anos? Quais foram os ganhos?
11: Na verdade, a parceria do Governo Aberto começa lá com o governo da presidenta Dilma, lá em 2011. É algo muito inovador, muito importante para a cidadania brasileira, porque aumenta a confiança da cidadania no Estado, da população no Estado. Nós já tivemos um resultado recente muito positivo de uma pesquisa da OCDE que diz que a confiança da população nos serviços públicos subiu de 26% em 2022 para 42% esse ano. E no governo federal, de 24% para 38%. Isso se deve, entre outras coisas, a uma série de mecanismos e instrumentos que nós lançamos mão. Por exemplo, o portal da transparência, né? O portal da transparência, com as informações que nós colocamos lá, por exemplo, relacionadas a emendas parlamentares, relacionadas a uma série de informações públicas que já deviam estar lá, como, por exemplo, os benefícios fiscais, aquelas pessoas que são beneficiárias de políticas públicas, como o Pé de Meia, tudo que está sendo investido nesse tipo de programa está lá no portal. Então, em função disso, o portal, por exemplo, teve um aumento de mais de 30% de usuários. Isso aumenta a confiança da população também nas informações públicas. Outra coisa importante, lei de acesso à informação. Colocamos fim ao sigilo de 100 anos, né, que era um problema do governo anterior. Em 2022, por exemplo, um governo que era pautado pelo sigilo colocou mais de 7 mil casos em sigilo de 100 anos. Nós reduzimos isso drasticamente. No ano passado, nós tivemos só 70 casos de sigilo de 100 anos. Então, isso é a implementação de uma agenda de transparência do governo do presidente Lula para garantir que a população tenha acesso à informação.
2: Agora, ministro, recentemente a CGU participou de ações da Polícia Federal para combate a fraudes em licitações e corrupção no Ceará, na Bahia, também em outros contratos públicos federais em outros estados, né? Piauí também tivemos. Como é que funciona essa integração da CGU com a Polícia Federal e outros órgãos de investigação?
11: Essa integração ela é decisiva para o combate à corrupção, não só da CGU com a Polícia Federal, como também com o COAF, com a Receita Federal, todos os órgãos que têm algum objetivo ou alguma missão relacionada ao controle, à fiscalização e à responsabilização de quem comete fraudes ou crimes ou comete algum tipo de ato de corrupção. O presidente Lula, ele pediu explicitamente para que nós sejamos intransigentes no combate à corrupção, para que nós não deixemos nada passar, investigamos com muito afinco. E para isso a gente precisa se coordenar. Se cada órgão atuar sozinho, a direção, cada um vai para um caminho, cada um vai para uma direção e não funciona direito. Então, só para vocês terem uma ideia do efeito desse tipo de agenda conjunta, só o ano passado nós realizamos 76 operações com a Polícia Federal, com um prejuízo de 13 bilhões de reais apurados nessas operações. Se você somar tudo o que foi apurado em todos os anos anteriores, não chega a um quinto disso. Isso porque nós conseguimos investigar com mais cuidado, colocar a lupa nos casos que vinham de lá de muito tempo. Esses esquemas, eles existiam em governos anteriores. O caso do Master, por exemplo, o caso do INSS, são todos casos que já vinham lá de trás e que nós, felizmente, interrompemos no governo do presidente Lula.
1: Inclusive, ministro, o governo do Brasil vem desenvolvendo um trabalho integrado aí para o combate ao crime organizado, envolvendo vários ministérios e órgãos de inteligência. Como é a participação da CGU nessas investigações, nessas operações?
11: A CGU opera, como eu disse, em conjunto com a Polícia Federal em várias dessas investigações. Muitas vezes nós temos casos de corrupção que estão vinculados a organizações criminosas, em licitações públicas e contratos públicos. Importante dizer aqui também que isso tem sido uma prioridade do governo do presidente Lula, né, do governo brasileiro. Recentemente foi lançado um programa de enfrentamento ao crime organizado com quatro eixos,

0: com a CGU, como é que ela pode fazer isso?
1: Ela consegue, nós temos a ouvidoria da CGU Fala BR, que é um caminho muito tradicional e conhecido, mas que é sempre importante a gente divulgar, que as pessoas podem entrar lá e fazer as suas denúncias, fazerem as suas reclamações, fazerem as suas sugestões. Nós, inclusive, estamos usando todo esse material da ouvidoria que nós recolhemos com essas reclamações para direcionar para os ministérios e acionar os ministérios. Então, na medida em que as reclamações aumentam em relação a um determinado tema, nós já acionamos o ministério para o ministério resolver ou determinado órgão resolver antes que o problema ganhe uma dimensão maior. Nós estamos intensificando esses esforços e tem funcionado muito bem.
2: Muito bem, nós conversamos com Vinícius Marques de Carvalho, ministro da Controladoria Geral da União. Muito obrigado, ministro, pela entrevista aqui à Voz do Brasil.
1: Obrigado.
0: Em 2024, o Brasil atingiu o menor índice de homicídios da série histórica iniciada em 2014.
2: Mesmo assim, o número continua alto. Foram mais de 42 mil homicídios.
0: Por isso, o governo tem investido em políticas públicas voltadas para a segurança pública, como, por exemplo, o programa Brasil contra o Crime Organizado, com investimento de 11 bilhões de reais.
3: O Brasil registrou em 2024 o menor número de homicídios da série histórica iniciada em 2014. Os dados estão no Atlas da Violência, elaborado pelo Instituto de Pesquisa Econômica Aplicada, IPEA, em parceria com o Fórum Brasileiro de Segurança Pública. De acordo com o levantamento, foram 42.590 homicídios em 2024, uma queda de 7,4% comparada a 2023. Já em relação a 2014, a redução foi de 33,4%. O secretário nacional de Segurança Pública, Chico Lucas, destaca as causas dessa redução.
4: Isso tudo é fruto de uma série de ações e de políticas públicas implementadas. Um é a maior integração entre as forças de segurança, os entes federativos, com um aporte maior de recursos por parte da União e a cobrança para que esses crimes sejam mais esclarecidos. Sem falar de outra política pública muito importante nos últimos anos, que foi a restrição ao acesso às armas.
3: Mas o documento também traz um alerta importante. Os pesquisadores identificaram um aumento expressivo das chamadas mortes violentas por causa indeterminada, casos em que não é possível afirmar oficialmente se a vítima morreu em acidente, suicídio ou homicídio. De acordo com o Atlas, as mortes violentas por causa indeterminada saltaram para 17.207 em 2024. Na tentativa de melhorar a investigação desses crimes, o Ministério da Justiça e Segurança Pública adotou em fevereiro deste ano, critérios nacionais padronizados para os índices de elucidação de homicídios e feminicídios em todo o país, como explica o secretário nacional de Segurança Pública, Chico Lucas.
4: Algumas mortes acontecem em ambientes inóspitos ou duvidosos ou por meios que não são tão claros. Ora, mas se há dúvida, cabe ao poder público de investigar. A portaria, ela define como critério a morte violenta, ela obriga a toda morte ser correspondida por um inquérito policial e todo inquérito precisa ter um final dentro de um prazo de esclarecimento.
3: O levantamento mostra ainda que a violência continua atingindo principalmente jovens do sexo masculino, negros e moradores de áreas vulneráveis. Em 11 anos, mais de 300 mil jovens entre 15 e 29 anos foram assassinados no Brasil. O coordenador da pesquisa e técnico do IPEA, Daniel Ricardo de Castro Cerqueira, afirmou que muitas vezes a violência que acomete o jovem surge ainda na infância.
5: Muitas vezes, quando a criança nasce, muitas vezes tem problema de negligência dos próprios pais, muitas vezes. Depois começa a criança muito cedo, já começa a ser vítima de violência sexual e depois, mais à frente, violência física, né? Quando eventualmente termina sendo morta à frente.
3: Pelas redes sociais, o presidente Lula destacou a redução histórica na taxa de homicídios, mas afirmou que o número absoluto ainda é muito alto. Lula declarou que a curva descendente aponta para um caminho que tende a se consolidar com a série de políticas anunciadas e em aplicação pelo governo do Brasil ao longo dessa gestão. Entre as medidas citadas pelo presidente está a lei antifacção, que endurece penas e dá agilidade ao confisco de bens de lideranças do crime organizado, o programa Brasil contra o Crime Organizado, que prevê a aplicação de 11 bilhões de reais em 2026 para desarticular estruturas criminosas, o pacto

0: Nacional contra o Feminicídio e o fortalecimento das ações de inteligência das Polícias Federal e Rodoviária Federal. Reportagem Luana Karen.
1: Combate ao desaparecimento de crianças e adolescentes, cada minuto conta.
2: O Ministério da Justiça e Segurança Pública firmou uma parceria com a Uber para que alertas passem a ser exibidos dentro do aplicativo.
1: Agora, qualquer celular pode ser canal estratégico para salvar vidas.
3: Com a medida, motoristas, parceiros e usuários do aplicativo que estiverem no raio de até 160 quilômetros do desaparecimento vão receber mensagens dentro do aplicativo Uber. O diretor de Operações Integradas e de Inteligência da Secretaria Nacional de Segurança Pública, José Anchieta Neto, destacou a importância de usar a tecnologia a serviço da segurança pública.
4: Esses aplicativos de mobilidade urbana, eles estão gerando renda e são responsáveis por centenas de milhares de deslocamento, então eles têm que estar dando um passo à frente, um passo a caminho da promoção da segurança pública.
3: As primeiras horas após o desaparecimento de crianças e adolescentes são decisivas para localizar as vítimas. Por isso, o objetivo é acelerar a divulgação das informações e alcançar rapidamente pessoas que estejam próximas da região onde os casos acontecem. É o que destacou o chefe de relacionamento para assuntos de segurança da Uber, Leandro Segala.
5: Quando a gente conversa com autoridades que atuam na investigação de pessoas desaparecidas, tem um ponto comum que eles sempre se referem. O quanto é importante aquelas primeiras horas após o desaparecimento para o retorno seguro desse menor. Essa cooperação coordenada entre poder público, iniciativa privada, comunidade e tecnologia, acho que tem de fato a chance de salvar vidas.
3: A parceria amplia o alcance do chamado Alerta Amber, sistema utilizado para divulgar informações sobre crianças e adolescentes desaparecidos em situação de risco. O mecanismo envia imagens e dados da ocorrência para pessoas próximas ao local do desaparecimento. Pela primeira vez no Brasil, uma plataforma de mobilidade urbana também passa a integrar essa rede de comunicação emergencial. A diretora do Sistema Único de Segurança Pública, Isabel Freitas, falou sobre como a ação pode mudar a realidade das pessoas desaparecidas no país.
6: Uma criança localizada é uma criança que não foi vítima de um crime pior e é uma família que não passou por esse sofrimento.
3: Só no ano passado, mais de 85 mil pessoas desapareceram no Brasil. 21 mil delas eram crianças ou adolescentes. Reportagem Márcia Fernandes.
2: De turistas estrangeiros no Brasil aumentaram 9,2% nos primeiros quatro meses do ano em relação ao mesmo período de 2025.
1: O valor chegou a 20 bilhões e 200 milhões de reais, segundo o Banco Central.
2: E o ministro do Turismo, Gustavo Feliciano, está na China, onde participa de uma série com o objetivo de atrair mais turistas ao Brasil.
1: Recentemente, o governo brasileiro isentou a exigência de visto para turistas chineses.
7: Vamos traçar ações e estratégias para que a gente possa, com a política de isenção do visto do governo federal, aumentar o número de turistas chineses no nosso país.
8: Eu tenho certeza, realizaremos ótimos negócios para promover o destino Brasil aqui na China.
2: O Brasil recebeu 103 mil turistas chineses em 2025, uma alta de 35% em relação ao ano anterior.
1: Apenas nos quatro primeiros meses do ano foram quase 40 mil visitantes, um crescimento de 33%.
2: E essas foram as notícias do governo do Brasil.
1: Uma realização da Secretaria de Comunicação Social da Presidência da República.
2: Com produção da empresa Brasil de Comunicação.
1: Fique agora com o Minuto do TCU. Em seguida, as notícias do Poder Judiciário e do Congresso Nacional. Boa noite.
2: Boa noite para você e até amanhã.

0: 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Governo Federal.
1: Minuto do TCU.
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1: 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Você vai ouvir agora notícias do Poder Judiciário.
3: Plenário do STF decide que shoppings devem criar espaço de amamentação para empregadas lactantes.
4: TST define lista com o nome de 3 desembargadores indicados ao cargo de ministros da corte.
3: TSE homologa alterações nos estatutos dos partidos Democrata e Unidade Popular.
4: Boa noite, eu sou o Arthur Filho.
3: E eu sou Walter Lima.
4: O plenário do Supremo Tribunal Federal decide que shoppings devem criar espaço de amamentação para empregadas lactantes.
3: Empresas têm o prazo de até um ano para adequar os centros comerciais. Marcelo Della Libera.
5: O plenário do Supremo Tribunal Federal analisou um recurso que discute se a responsabilidade pela instalação de espaços destinados à amamentação e a guarda de filhos de trabalhadoras lactantes em shopping centers deve recair sobre os lojistas ou sobre a administração do empreendimento. A tese fixada foi no sentido de que a expressão estabelecimento, prevista na CLT, abrange os shopping centers em relação às empregadas dos lojistas que integram o centro comercial.
4: Presidente do STJ determina a continuação do curso de medicina ofertado à turma extra do Programa Nacional de Educação na Reforma Agrária, no campus Caruaru da Universidade Federal de Pernambuco.
3: O curso é oferecido a 80 alunos. Fátima Uchoa.
6: A turma extra de medicina iniciada neste ano é uma parceria entre a Universidade e o INCRA, que editaram resolução para a criação da turma e um edital para a seleção dos estudantes. Na ação popular contra essas medidas, um vereador alegou violação à moralidade administrativa. O TRF5 determinou a interrupção das atividades após o fim do primeiro semestre letivo, mas para o presidente do STJ, ministro Herman Benjamin, manter essa decisão colocaria em risco a organização administrativa da universidade pública, o que ocasionaria lesão à ordem pública. Segundo o ministro, a turma especial do curso de medicina atende ao princípio da igualdade de condições no acesso ao ensino.
4: TST define lista com o nome de 3 desembargadores indicados ao cargo de ministros da corte.
3: Os selecionados são das regiões Nordeste e Norte. Rocine Gomes.
7: Os selecionados estão disputando a vaga da ministra Dora Maria da Costa, que se aposentou do Tribunal Superior do Trabalho depois de 18 anos. Foram eleitos ao cargo a desembargadora Maria de Nazaré Medeiros Rocha, do TRT da 8ª Região, que abrange o Pará e o Amapá. O desembargador Sérgio Torres Teixeira, do TRT da 6ª Região, em Pernambuco. E a desembargadora Hermenegilda Leite Machado, do TRT da 13ª Região, na Paraíba. A lista com os nomes será enviada ao presidente da República. É ele quem escolhe.
4: TSE homologa alterações nos estatutos dos partidos Democrata e Unidade Popular.
3: As duas legendas terão 90 dias para providenciar as alterações. Rimax Souto.
8: Para o Democrata, os ajustes são relacionados ao prazo máximo de vigência de órgãos partidários provisórios, limitado a 4 anos. O plenário do TSE ainda determinou que fique explícito o caráter voluntário das contribuições financeiras à legenda. O TSE também aprovou parcialmente o requerimento da Unidade Popular e determinou que o partido inclua explicitamente nas normas internas o tempo de vigência de seus órgãos provisórios, além de medidas de combate à violência política contra a mulher.
4: Tribunal Regional Federal da Primeira Região condena União e autarquias por demora na titulação de terras quilombolas do Amapá.
9: A decisão é resultado de ação do MPF. Vanessa Pereira.
10: Na decisão, a justiça condenou União, INCRA, IMAP e Fundação Cultural Palmares de forma solidária ao pagamento de mais de 3 milhões de reais em indenização por danos morais coletivos. Além disso, estabeleceu o prazo de 3 anos para a conclusão de todos os processos de identificação, delimitação e titulação definitiva das comunidades quilombolas do Amapá, sob pena de multa de R$100 mil por mês de atraso.
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4: Uma boa noite a você.
9: Até amanhã.
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1: Eu sou Paula Groba.
2: E eu sou Humberto Pinheiro.
1: E estes são os destaques de hoje do Jornal do Senado, que começa agora.
2: Senado aprova novos modelos de contratação para jovens entre 18 e 29 anos.
1: Dívidas rurais, avança projeto para socorrer produtores endividados por desastres climáticos.
2: Plenário aprova regras para a Copa Feminina de 2027 e homenagem a jogadoras pioneiras.
1: Boa noite.
2: Boa noite.
1: O mercado de trabalho pode ganhar novas regras para ampliar a contratação de jovens sem experiência. O Senado aprovou um projeto que cria o contrato de primeiro emprego para pessoas entre 18 e 29 anos que nunca tiveram carteira assinada.
2: A proposta reduz encargos para as empresas, como a contribuição patronal ao INSS e a alíquota do FGTS. O repórter Douglas Castilho tem mais detalhes.
3: Com 10 milhões de jovens que não estudam nem trabalham, o Brasil ocupa a quarta pior posição no ranking mundial de pessoas entre 18 e 29 anos sem uma ocupação regular, segundo dados da OCDE, entidade que representa os países mais ricos. O projeto aprovado permite que as empresas que contratarem esses jovens sem nenhuma experiência prévia com carteira assinada terão a chamada cota patronal do INSS reduzida a 10%, o que é metade da exigida pelo regime comum. Haverá ainda a redução da alíquota do depósito do FGTS. O autor da proposta original, senador Irajá, do PSD do Tocantins, explicou o dilema enfrentado pelo que chamou de geração nem-nem.
4: Ora, é um dilema. Se ele não tem oportunidade, como é que ele vai ter experiência?
3: O novo regime de contrato diferenciado poderá ter o prazo de 6 a 24 meses, podendo ser renovado por 3 vezes, mas a qualquer momento durante a vigência do contrato, o empregador terá a possibilidade de transformar o vínculo temporário em um contrato permanente. O texto agora vai à sanção presidencial.
1: E avançou no Senado o projeto que mantém os incentivos fiscais da chamada Lei do Bem, usada para estimular investimentos em pesquisa, desenvolvimento e inovação tecnológica no país.
2: A proposta aprovada hoje pelos senadores preserva benefícios tributários concedidos a empresas que investem no setor e evita os cortes previstos na política de redução gradual desses incentivos, aprovada no ano passado. Repórter Patrícia Oliveira.
5: Poderão ser mantidos os incentivos fiscais concedidos a empresas que investem em pesquisa, desenvolvimento e inovação tecnológica. A proposta dos senadores Alci Lucas, do PL do Distrito Federal, impede que esse setor pare de receber apoio por meio de benefícios tributários. Os cortes estão previstos nas regras da política de redução desses incentivos aprovada no ano passado. O relator da matéria, senador astronauta Marcos Pontes, do PL de São Paulo, destacou que a chamada Lei do Bem gera 30 bilhões de reais com investimentos em inovação e tecnologia, eleva a produtividade, a competitividade e a geração de empregos qualificados.
6: Então, são incentivos que precisam ser preservados, é uma importância muito grande também para o Brasil como um todo, para o desenvolvimento econômico e social do país.
5: O senador também destacou que o projeto contribui para a previsibilidade das decisões de investimento em inovação por parte das empresas. A proposta segue para a Comissão de Assuntos Econômicos.
1: E a Comissão de Assuntos Econômicos aprovou o projeto que busca dar fôlego a produtores rurais prejudicados por secas, enchentes e outros eventos climáticos extremos. A proposta autoriza o uso de recursos do Fundo Social para renegociar e quitar dívidas no campo, sem cobrança de multas ou juros de mora.
2: A medida tem como objetivo evitar o endividamento crônico e garantir a continuidade da produção agrícola no país. O texto segue agora para o plenário do Senado com pedido de urgência. Repórter Alexandre Campos.
7: Pelo texto, poderão ser beneficiários da linha de crédito especial os produtores rurais, associações e consórcios que no período entre 2019 e 2025 tenham registrado em 2 ou mais safras perdas de no mínimo 30% da renda bruta. Para produtores, a linha de crédito terá valor máximo de 10 milhões de reais e para associações 50 milhões de reais com prazo de 10 anos e juros entre 3,5% 6,5% e 7,5% ao ano. O relator, senador Renan Calheiros, do MDB de Alagoas, destacou a incorporação ao texto de medidas que impeçam exigências excessivas e restrições infralegais durante a regulamentação da matéria.
8: O projeto, sem dúvida nenhuma, oferece uma opção para que o governo atue permitindo a retomada da capacidade produtiva e a preservação da segurança alimentar nacional.
7: Líder do governo, senador Jax Wagner, do PT da Bahia, lamentou que as negociações com o executivo não tenham avançado.
9: Do jeito que está escrito o projeto, é para quebrar os bancos públicos, porque na taxa que eles querem é para botar um prejuízo lá em cima.
7: Pelo projeto, o governo também poderá ampliar sua participação no Fundo Garantidor de Investimentos para a cobertura de operações de crédito rural contratadas por produtores afetados por eventos climáticos adversos.
1: O presidente do Senado, Davi Alcolumbre, cobrou dos partidos a indicação dos integrantes da nova CPI da pedofilia, que terá 11 membros titulares e 7 suplentes.
2: O colegiado vai investigar crimes sexuais e outras violências cometidas contra crianças e adolescentes. Repórter Pedro Pincer.
10: O colegiado tem o objetivo de investigar crimes cometidos contra crianças e adolescentes, incluindo pedofilia e abuso online. A CPI foi criada em agosto do ano passado, mas ainda não começou a funcionar por falta de integrantes. Alcolumbre ainda destacou que a proporcionalidade das bancadas deve ser respeitada durante as indicações.
11: Para que as lideranças partidárias possam fazer as suas indicações, para que o mais rápido possível a gente possa fazer a instalação desta comissão parlamentar de inquérito que vai investigar a pedofilia no Brasil.
10: O pedido de criação da CPI foi apresentado em conjunto pela senadora Damaris Alves, do Republicanos do Distrito Federal, e pelos senadores do PL Jaime Bagatoli, de Rondônia, e Magno Malta, do Espírito Santo. A primeira CPI da pedofilia funcionou entre 2008 e 2010.
1: E parlamentares repercutiram a decisão da primeira turma do Supremo Tribunal Federal, que acabou com a aposentadoria compulsória remunerada como punição máxima para magistrados.
2: Com a medida, juízes que cometerem infrações graves poderão perder o cargo e também o direito ao salário. Repórter Henrique Nascimento.
12: A aposentadoria compulsória era alvo de críticas porque permitia ao magistrado continuar recebendo salário proporcional ao tempo de serviço, mesmo após punições disciplinares. Relatora de uma proposta sobre o tema na Comissão de Constituição e Justiça do Senado, a senadora Elisiane Gama, do Maranhão, afirmou que a decisão corrige uma distorção histórica.
13: Nós não podemos permitir

0: Ministério Público. O projeto aguarda votação no plenário.
1: O Brasil avançou na preparação para a Copa do Mundo Feminina de 2027. Foi aprovado o projeto que define regras e garantias do poder público para que o torneio seja realizado no país.
2: A proposta prevê apoio à cidade sede do primeiro Mundial Feminino da história na América do Sul. Repórter Rodrigo Rezende.
3: O projeto trata de diversos temas relacionados à Copa do Mundo, como venda de ingressos, proteção de direitos autorais, regras para captação e distribuição de imagens do campeonato e garantias aos torcedores e profissionais, como a facilitação para obtenção de vistos temporários de turismo e trabalho. A relatora da proposta, senadora Leila Barros, do PDT do Distrito Federal, afirmou que o país irá se beneficiar do evento, principalmente com a experiência adquirida na Copa de 2014.
4: A expectativa da FIFA é de receber mais de 3 milhões de torcedores, movimentar a economia e projetar o Brasil como potência esportiva contemporânea.
3: A proposta também traz uma compensação financeira às jogadoras que representaram o país na primeira edição da Copa do Mundo Feminina, em 1991, e no primeiro torneio global feminino organizado pela FIFA, em 1988. Cada ex-jogadora receberá R$500 mil.
1: O plenário ainda aprovou a proposta da senadora Leila Barros, que estende o mesmo benefício de R$500 mil às jogadoras que participaram da Copa do Mundo de 1995.
2: Edição de Paula Groba. Trabalhos técnicos de Eliseu Caires. O Jornal do Senado fica por aqui. Acompanhe agora as notícias da Câmara dos Deputados. Boa noite.
1: Boa noite e até amanhã.
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6: Plenário da Câmara debate projeto que reduz jornada semanal de trabalho.
7: Deputados aprovam reconhecimento de diabetes tipo 1 como deficiência.
6: Proposta votada inclui festas juninas nordestinas no calendário de turismo.
7: Plenário amplia estoques de alimentos e produtos para alimentação animal.
6: Boa noite. Os deputados aprovaram um projeto para ampliar estoques públicos de alimentos e de produtos para alimentação animal. A repórter Daniela Lessa acompanhou a votação.
8: A Câmara dos Deputados aprovou o projeto que muda a regra sobre estoques públicos de alimentos e amplia o programa de venda em balcão, usado para dar acesso de pequenos criadores de animais aos produtos vendidos pela Companhia Nacional de Abastecimento, a Conab. O projeto amplia o público atendido pelo programa de venda em balcão, além dos pequenos criadores de animais, poderão participar cooperativas de produção agropecuária e associações de agricultores familiares, que terão acesso à compra de itens como sacaria, milho, sorgo, caroço de algodão e farelo de soja. Para pequenos criadores, o limite de compra será de até 27 toneladas por mês. Para cooperativas e associações de agricultores familiares, o limite será de até 80 toneladas mensais. Outra mudança autoriza a União, por meio da Conab, a comprar de produtores rurais e de cooperativas os produtos básicos incluídos na política de garantia de preços mínimos. A compra poderá ser feita por preço de até 25% acima do preço mínimo em vigor no estado onde ocorrer a aquisição, em leilões públicos. O objetivo dessas compras é permitir a formação de estoques públicos para garantir a compra do produtor, assegurar o abastecimento e ajudar a regular os preços no mercado interno. O relator da proposta, deputado Wilson Santiago, do Republicanos da Paraíba, defendeu que a medida fortalece a política brasileira de estoques públicos de alimentos.
9: Em um país como o nosso, e avançou na luta contra a fome, a manutenção e estoques estratégicos, também estruturados, reafirma esse compromisso histórico, garantindo que alimentos essenciais permaneçam acessíveis à população mais vulnerável e consolidando o direito humano à alimentação adequada.
8: Emenda do deputado Ayrton Faleiro, do PT do Pará, foi acolhida pelo relator e, com isso, o texto também passou a autorizar a venda direta de produtos dos estoques públicos para programas e ações de abastecimento e segurança alimentar. Essa venda poderá atender micro e pequenas indústrias de alimentos e micro e pequenas empresas do varejo alimentar, cooperativas e associações. O Partido Novo votou contra a proposta por considerar que o projeto cria um controle artificial de preços.

0: O projeto que amplia o programa de venda em balcão e muda as regras para a formação e venda de estoques públicos agora será analisado no Senado. Da Rádio Câmara de Brasília, Daniele Lessa.
1: Justiça.
2: Jandira Fegali, do PCdoB, defende a instalação de uma CPI na Câmara para apurar suspeitas relacionadas ao Banco Master. Ela também pede que os órgãos de investigação aprofundem a apuração no Rio de Janeiro, com a devida responsabilização dos que praticaram irregularidades.
1: Jandira Fegali cobra investigação sobre denúncias envolvendo recursos do Rio Previdência aplicados no Banco Master pelo governo estadual. Ela aponta que o dinheiro dos servidores públicos locais não pode ser usado para favorecer interesses privados.
3: Saúde.
2: A Câmara aprovou a possibilidade de reconhecimento de diabetes tipo 1 como deficiência. A repórter Daniele Lessa acompanhou a votação.
0: A Câmara dos Deputados aprovou o projeto que estabelece direitos para pessoas com diabetes mellitus tipo 1, incluindo a possibilidade do reconhecimento da condição como deficiência. A proposta apresentada pelo senador Randolph Rodrigues, do PT do Amapá, não atesta automaticamente a deficiência, mas autoriza o reconhecimento após avaliação biopsicossocial, nos critérios previstos pelo Estatuto da Pessoa com Deficiência. Projeto anterior, aprovado na Câmara e no Senado, que classificava diabetes tipo 1 como deficiência para efeitos legais, foi vetado integralmente pelo presidente Lula em 2025, com a justificativa que a deficiência não é medida por uma condição médica crônica, e sim pela interação da pessoa com as barreiras sociais, algo que atualmente é medido pela avaliação biopsicossocial. Relator da proposta, o deputado João Cury, do MDB de São Paulo, argumentou que o projeto amplia condições para tratamento adequado e prevenção de complicações, além de garantir direitos específicos, sem criar equiparação automática com a condição de pessoa com deficiência.
4: Em conformidade com a Lei Brasileira de Inclusão, e também tivemos o cuidado de conformar este relatório à Convenção sobre os Direitos das Pessoas com Deficiência. Essa cautela é relevante, pois condição crônica por si só não assegura automaticamente os direitos reservados às pessoas com deficiência.
0: O diabetes tipo 1 é uma condição crônica em que o corpo deixa de produzir insulina, hormônio responsável pelo controle da glicose no sangue. Geralmente é percebida na infância ou na adolescência, mas o diagnóstico também pode ser feito na idade adulta. Cerca de 600 mil pessoas têm diabetes tipo 1 no Brasil. Sem tratamento adequado, a doença pode provocar complicações graves. Entre os principais pontos do texto aprovado está a garantia de acesso pelo Sistema Único de Saúde a medicamentos e insumos necessários ao tratamento, como sensores de monitoramento de glicose, insulina e materiais para aplicação. O projeto, que estabelece direitos para pessoas com diabetes mellitus tipo 1, incluindo a possibilidade de reconhecimento da condição como deficiência, já foi aprovado no Senado e na Câmara, seguiu para a sanção presidencial e pode virar lei. Da Rádio Câmara de Brasília, Daniele Lessa.
3: Desenvolvimento Regional.
1: Wellington Prado, do PSD de Minas Gerais, anuncia o início da operação do SAMU em Uberlândia e afirma ter garantido recursos para viabilizar o funcionamento do serviço. Segundo o parlamentar, a cidade era a única do país com mais de 500 mil habitantes sem atendimento do sistema de urgência.
2: Wellington Prado também destaca investimentos em infraestrutura de saúde no município, incluindo a ampliação do Hospital de Clínicas da Universidade Federal e construção de centros especializados de atendimento. Ele afirma que os projetos ampliam o acesso a serviços de alta complexidade e prevenção.
1: Eduardo Bismarck, do PV, comemora a decisão do governo do Ceará de abrir rotas intermunicipais do litoral leste e do Vale do Jaguaribe para mais empresas de ônibus. Ele pontua que a medida responde a reclamações de passageiros sobre falhas frequentes, atrasos e problemas de segurança.
2: Eduardo Bismarck garante que a entrada de novas empresas de transporte para municípios como Aracati, Limoeiro do Norte, Russas e Morada Nova pode melhorar a qualidade do atendimento sem o aumento das tarifas.
3: Cultura.
1: A Câmara aprovou um projeto que cria o circuito nordestino de quadrilhas juninas. O repórter Antônio Vital acompanhou a votação.
5: A menos de uma última semana do início de junho, mês dos tradicionais festejos juninos Brasil afora, a Câmara dos Deputados aprovou o projeto que institui o Circuito Nordestino de Quadrilhas Juninas. O circuito, de acordo com a proposta apresentada pela deputada Fernanda Pessoa, do PSD do Ceará, é composto pelas cidades de Juazeiro do Norte e Maracanaú, no Ceará, Campina Grande e Patos, na Paraíba, e Caruaru e Petrolina, em Pernambuco. O projeto inclui o circuito formado por esses municípios no calendário oficial de eventos do Ministério do Turismo e na lista de patrimônio cultural imaterial da região Nordeste. O objetivo é incentivar o turismo cultural e regional, preservar e difundir as tradições nordestinas e fortalecer a economia criativa e as cadeias produtivas locais, como disse o relator do projeto, o deputado Yuri do Paredão, do MDB do Ceará.
6: O projeto de lei aqui analisado tem o objetivo de reconhecer a relevância cultural, social e econômica da cultura tradicional junina na região Nordeste, especialmente das quadrilhas juninas, tão importantes e tradicionais na região. Os festejos juninos das cidades citadas se destacam nacionalmente e internacionalmente por sua grandiosidade e estrutura profissional, com importantes impactos positivos no fomento à economia local por meio da geração de empregos e dinamização dos setores de serviço do turismo.
5: O projeto foi aprovado de maneira simbólica pelo plenário, sem votos contrários. O deputado Eduardo Bismarck, do PV do Ceará, disse que no futuro outros municípios podem ser incluídos no roteiro.
7: Muitas outras cidades também, muitos outros destinos do meu Ceará, como a minha cidade do Aracati, poderiam estar contemplados no parecer, mas entendo que estão lá as mais relevantes nesse momento e tradicionais, e que no futuro outras tantas serão inseridas e que podem aí tá trazendo mais visibilidade para esses eventos culturais.
5: O projeto que institui o Circuito Nordestino de Quadrilhas Juninas seguiu para análise do Senado. Da Rádio Câmara de Brasília, Antônio Vital.
3: Votação.
2: Aprovada no meio da tarde em comissão especial, a proposta de emenda à Constituição que reduz a jornada de trabalho para 40 horas semanais prevê a implantação do novo modelo em duas etapas.
1: Segundo o texto, 60 dias após a promulgação da nova emenda constitucional, a jornada semanal no país passará para 42 horas, já com 2 dias de repouso remunerado por semana. Depois de 12 meses, a nova carga máxima de trabalho por semana no Brasil cairá para 40 horas.
2: O relatório aprovado é um texto elaborado pelo deputado Léo Prates, do Republicano da Bahia, para duas propostas que previam a redução da jornada semanal de trabalho.
1: O presidente da Câmara, deputado Hugo Mota, afirmou que a aprovação da 6x1 será a maior entrega do parlamento para a classe trabalhadora. O repórter Luiz Gustavo Xavier tem os detalhes.
8: O presidente da Câmara, Hugo Mota, afirmou que a aprovação da proposta de emenda à Constituição, que reduz a jornada de trabalho para 40 horas semanais e acaba com a escala de trabalho 6x1, será a maior entrega da história da Câmara para a classe trabalhadora do país. Segundo Hugo Mota, o parlamento já aprovou muitas reformas econômicas, mas a aprovação da PEC terá consequências na qualidade de vida dos trabalhadores.
9: Sinto que esse é o sentimento majoritário da casa, né? Você pode ter um ponto ou outro que tenha divergência, é natural, é do debate democrático, mas aquilo que para nós é fundamental, que é a redução da jornada de 44 para 40 horas, a mudança na escala, o fim da escala 6x1, garantindo 2 dias de descanso para o trabalhador sem redução salarial, isso na minha avaliação, eu sinto que tem ampla convergência política.
8: Em relação ao prazo proposto de 60 dias para a transição da mudança na jornada, o Gumota afirmou que o período curto não terá efeitos na economia. Segundo ele, os que se colocam contra a mudança sempre dizem que haverá consequências catastróficas e esse discurso se repete sempre quando algum interesse é ferido.
9: Eu não acredito primeiro em mudança na transição. Eu penso que essa transição de um ano, ela é uma transição justa. Há muito tempo a classe trabalhadora espera por essa mudança. É importante lembrar que por diversas vezes, em 2004, em 2010, se tentou reduzir a jornada de trabalho e não foi possível. E eu penso que essa medida é uma medida que você tem que ter coragem de enfrentar. Nunca terá o tempo perfeito para se discutir isso.
8: Hugo Mota afirmou ainda que haverá na própria Constituição previsão de que eventuais flexibilizações sejam regulamentadas por projeto de lei. Ele explicou que alguns setores que serão afetados poderão ter regras específicas. Da Rádio Câmara de Brasília, Luiz Gustavo Xavier.
2: Melon Solano, do PT do Piauí, considera o fim da jornada 6x1 como um avanço histórico para os trabalhadores brasileiros. No entendimento do parlamentar, uma escala de 40 horas semanais sem redução salarial vai aumentar a produtividade e melhorar a qualidade de vida da população.
1: Jorge Sola, do PT da Bahia, argumenta que os ganhos de produtividade gerados pelos avanços tecnológicos devem se reverter em qualidade de vida para os trabalhadores, o que inclui a redução da jornada de trabalho. Ele assinala que as elites econômicas sempre foram resistentes a conquistas sociais.
2: Ayrton Faleiro, do PT do Pará, acusa a oposição de tentar inviabilizar a redução da jornada de trabalho ao propor uma escala de 4 dias trabalhados por 3 de descanso. O deputado reforça que a prioridade é garantir a escala 5x2, com 40 horas semanais e sem redução do salário.
1: Juliana Cardoso, do PT de São Paulo, avalia o fim da jornada 6x1 como uma conquista essencial para a dignidade e a saúde mental dos trabalhadores. A deputada também considera que a oposição age com demagogia ao apresentar propostas alternativas para tentar atrasar a votação.
2: Jaque Rocha, do PT do Espírito Santo, afirma que a Câmara tem a oportunidade de devolver o protagonismo ao trabalhador, ao ouvir o clamor das ruas pela redução da jornada. Segundo ela, os sindicatos patronais pressionam por isenções fiscais e desonerações e se omitem no bem-estar do trabalhador.
1: Paulo Teixeira, do PT de São Paulo, também ressalta a redução da jornada de trabalho e exalta os programas do governo federal para diminuir as desigualdades sociais. De acordo com o parlamentar, o Brasil não voltará a um passado que atacou os sindicatos, achatou salários e diminuiu oportunidades.
2: Rosângela Moro, do PL de São Paulo, classifica a proposta do governo federal de redução da jornada de trabalho como populista e eleitoreira e sem o debate profundo da matéria. A parlamentar defendeu a PEC 44, que estabelece o pagamento por horas trabalhadas e preserva a liberdade de escolha do profissional.
1: Renildo Calheiros, do PCdoB de Pernambuco, afirma que a redução das horas trabalhadas no país será uma conquista histórica. Ele destacou que a medida visa combater a desigualdade estrutural do Brasil, rompendo com mentalidades arcaicas da elite econômica.
2: Florentino Neto, do PT do Piauí, considera o fim da escala 6x1 um passo histórico para garantir mais qualidade de vida à classe trabalhadora. Ele afirma que a medida dará ao povo brasileiro mais tempo de descanso, possibilitando maiores períodos de convivência comunitária e familiar.
1: Kiko Seleguin, do PT de São Paulo, sustenta que a escala 6x1 prejudica o desempenho da economia por aumentar a rotatividade nos setores produtivos. Ele considera que a redução da jornada de trabalho para 5 dias semanais representa um avanço na qualidade de vida dos brasileiros.
2: Valdenor Pereira, do PT da Bahia, defende a aprovação da PEC do fim da escala 6x1 sem diminuição dos salários. O parlamentar afirma que a iniciativa, além de estimular a geração de empregos, pode melhorar a saúde dos trabalhadores e reduzir a pressão sobre o SUS.
1: Dr. Francisco, do PT do Piauí, pede apoio do Congresso ao fim da escala 6x1 e destaca a mobilização política em defesa da medida. Ele acredita que a mudança pode melhorar a qualidade de vida dos trabalhadores, com mais tempo para convivência familiar, lazer, saúde física e mental.
2: Gilmar Tato, do PT de São Paulo, relembra marcos históricos das leis trabalhistas e destaca a atuação de movimentos sociais e sindicais na defesa da redução da jornada semanal de trabalho. Ele afirma que a proposta amplia o tempo de convivência familiar e contribui para a redução das desigualdades.
1: Orlando Silva, do PCdoB de São Paulo, parabeniza a mobilização de sindicatos e movimentos sociais em defesa do fim da escala 6x1, afirmando que a mudança pode ampliar oportunidades de emprego. Ele sustenta ainda que avanços tecnológicos permitem reorganizar o trabalho sem

0: que o Senado acelere a análise da proposta para beneficiar os trabalhadores.
1: Nas palavras de Arlindo Quinária, do PT de São Paulo, a proposta da oposição para a jornada 4x3 esconde uma transição longa e o aumento das horas semanais. O deputado acredita que os parlamentares contrários ao fim da escala 6x1 tentam reduzir os direitos da CLT.
0: Carol D'Artora, do PT do Paraná, classifica a escala 6x1 como um mecanismo de exaustão física e social que retira do trabalhador o direito à vida. Ela destaca que o modelo atual prejudica especialmente mulheres e populações periféricas, roubando tempo de convivência familiar e saúde mental.
1: Alice Portugal, do PCdoB da Bahia, celebra a discussão histórica pelo fim da escala 6x1, classificando a jornada atual como exaustiva e prejudicial à saúde do trabalhador. Ela questiona a eficácia do modelo para a produtividade e destacou a injustiça enfrentada por categorias como comércio e enfermagem.
0: Juninho do Pneu, do PSDB do Rio de Janeiro, também defende o fim da escala 6x1 como medida essencial para garantir dignidade ao trabalhador. Ele ressaltou que a transição deve ocorrer sem redução salarial, permitindo maior convívio familiar e saúde daqueles que movem a economia nacional.
1: Daniel Almeida, do PCdoB da Bahia, celebra a redução da jornada semanal e destaca que as mudanças favorecem o convívio familiar, o descanso e a qualificação profissional, trazendo mais produtividade econômica.
0: Sargento Gonçalves, do PL do Rio Grande do Norte, defende que o debate sobre a redução da jornada inclua a escala 4x3. O deputado afirma que esse modelo daria ao trabalhador mais tempo para descanso, estudo, convivência familiar e complementação de renda.
1: Sargento Gonçalves afirma que partidos de esquerda rejeitaram a proposta mais ampla de redução da jornada. Ele também defende maior flexibilidade na relação entre empregadores e trabalhadores com pagamento por hora trabalhada.
0: Bongás, do PT do Rio Grande do Sul, defende a redução da jornada de 44 para 40 horas semanais sem diminuição de salário. O deputado rejeita o argumento de que a medida prejudica a economia, comparando a crítica à resistência histórica contra a ampliação dos direitos trabalhistas.
1: A enfermeira Rejane, do PCdoB do Rio de Janeiro, afirma que o fim da escala 6x1 beneficia principalmente trabalhadores submetidos a jornadas exaustivas. Ela alerta que a situação atual prejudica profissionais de atividades essenciais, além de comprometer a qualidade do atendimento à população.
0: O fim da escala 6x1 é uma das propostas incluídas na pauta do plenário da Câmara. As informações sobre o resultado das votações de hoje estarão na edição de amanhã.
1: Termina agora o Jornal Câmara dos Deputados, com trabalhos técnicos de Everson Orani e apresentação de Márcio Aquiles Sardi e José Carlos Andrade. Uma ótima noite para você.
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3: 20 horas em ponto.
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3: 20 horas e 2 minutos.

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1: 20:51.
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1: 20:52.